0: junto com diversos outros países, para fazer uma reforma da OMC, e a reforma da ONU, das Nações Unidas, também é algo que cabe nesse texto.
1: Luana, o que deve sair de prático nessa reunião do G7?
2: Olha, Luciano, do encontro aqui em Evian, devem sair 7 documentos com assuntos considerados prioritários pela presidência francesa. Entre eles está o combate ao narcotráfico, as questões de saúde e proteção online de menores de idade. O Brasil não participa das negociações finais desses textos, mas foi convidado a enviar contribuições. Outro tema considerado prioritário pela presidência francesa é a discussão sobre minerais críticos. E a posição brasileira é que os países produtores não devem se limitar a apenas exportar matéria-prima, mas também desenvolver cadeias produtivas locais capazes de agregar valor aos produtos, o que leva a mais geração de emprego e renda para a população. Também haverá um almoço na quarta-feira de trabalho entre os líderes do G7 e CEOs de empresas de inteligência artificial. O presidente Lula retorna ao Brasil na quarta-feira. Mariana e Luciano.
3: Obrigada, Luana. Karen, bom trabalho aí na cobertura da reunião de cúpula do G7 na França.
1: Neste fim de semana, o presidente Lula assinou a sanção de uma nova lei que vai promover mudanças profundas na gestão do transporte público em todo o país.
3: O novo marco legal do transporte público coletivo urbano vai modernizar o sistema e melhorar as formas de financiamento, que deixarão de ser ancoradas apenas na tarifa paga pelo passageiro.
1: Além disso, a regulação sobre as operadoras também será aprimorada, resultando em mais qualidade no serviço prestado.
3: Para explicar essas mudanças, nós conversamos hoje mais cedo com o secretário nacional de mobilidade urbana do Ministério das Cidades, Marcos Daniel de Souza Santos. Acompanhe. Olá, secretário. Vamos começar explicando para o nosso ouvinte o que é esse novo marco legal. Ele, pelo que eu entendi, ele dá diretrizes gerais, né, sobre todo o funcionamento do sistema de transporte público coletivo. Financiamento, planejamento de linhas, integração regional. O senhor pode explicar melhor para a gente?
4: Olá, Mariana, Luciano, tudo bom? Obrigado aí pela oportunidade da gente explicar um pouco sobre o marco legal que foi aprovado e sancionado nesse final de semana pelo presidente Lula. Esse texto de lei é muito importante porque quem faz acontecer o transporte público são os municípios nos seus territórios e os governos do estado, né? E há uma necessidade muito grande da gente fazer esse serviço melhorar no país, se expandir. E para isso ele precisa de normas e regras nacionais, que é a função da União. Então a lei ela cumpre esse espaço aí de atualizar, né, as normas para os municípios prestarem esse serviço para a população, prestarem com qualidade, financiar, organizar o serviço de transporte público. Parece simples, mas a gente tem nessa norma, ela abarca desde uma linha de trem ao metrô, a um corredor de ônibus, a um ônibus convencional, a um micro-ônibus, a serviços de barca. Então, o transporte público acontece de várias formas, de vários modos, em vários territórios, e precisa de diretrizes nacionais para que a população possa ser atendida com a qualidade que merece.
1: Um dos focos principais da nova lei é a questão do custeio, né? Ela propõe que esse custeio tenha outras fontes além da tarifa paga pelos passageiros. E também muda essa lógica, né, de preço dividido pela quantidade de passageiros transportados, não é isso, secretário?
4: Exatamente. A norma propõe a gente olhar o serviço de transporte, todos os modos, no território. Avaliar quanto custa, se ele é adequado, se está nas condições de qualidade para atender a população. E a partir desse custo, a gente entender que o poder público vai manter esse serviço funcionando com receitas que vêm da tarifa, mas que no passado dependia somente da tarifa e agora é possível colocar outras fontes de recursos para manter esse serviço e manter a qualidade. Então, ele traz essa segurança jurídica para que os novos contratos e até os contratos que já existam consigam olhar qualidade, oferta e equilíbrio econômico de quem vai manter esses serviços, operadores privados ou até operadores públicos. Então, fica claro agora que para manter um serviço tão importante, não dá para depender somente da tarifa. Precisa vir outras fontes de recursos que o poder público tem que se organizar e para isso precisa ser dado muita transparência e controle social.
3: Inclusive tem uma lógica também de, por exemplo, deixar de cobrar pelo passageiro em si e passar a cobrar por quilômetro rodado, né? Isso tem a ver com uma preocupação que essa nova lei tem em favorecer o atendimento em regiões periféricas, em linhas que tradicionalmente são negligenciadas pelos operadores, porque elas não são tão rentáveis assim. Essa mudança aí de paradigma, de forma de cobrança, ela também ajuda nesse aspecto.
4: Exato. A lei, ela traz o princípio da universalização, ou seja, levar um serviço público, que é o serviço de transporte, a todo o território. Como ele é um direito social, a gente tem que olhar muito para quem realmente mais precisa, as populações mais vulneráveis, afastadas, que não têm condição, muitas vezes, de acessar oportunidades nas cidades. Então, a gente precisa repensar a rede de transporte, esse serviço, as linhas, os sistemas de trilho para atender essa população e não depender somente da tarifa, porque senão você vai numa lógica de só vou onde tem passageiro que consegue pagar tarifa, e se você não consegue ter essa arrecadação, você não vai ampliando a oferta do serviço público. Então é importante o poder público entender que ele precisa agora se organizar, o executivo, o legislativo e o próprio judiciário entendendo a importância do transporte público para levar esse serviço a toda a população do território, principalmente para quem mais precisa.
1: Outra inovação da lei é a associação de instrumentos urbanísticos e tributários com o serviço de transporte público. Quer dizer, um grande empreendimento urbano, por exemplo, teria que fazer investimentos no transporte público. É isso, secretário?
4: A gente tem que entender que o transporte ele ocorre no território da cidade, né? E tem locais que têm uma maior demanda e outras não, e existe um impacto dos empreendimentos. A lógica muitas vezes é uma lógica viária de fluidez do trânsito e é compreensível ter isso. Mas a gente pode ter empreendimentos que pensem que quem vai acessá-los vai por meio do transporte público. Isso traz uma economia para a cidade como um todo, né? Então a gente tem que olhar a coletividade. O transporte público tem que ser pensado dessa forma. A gente vive num território de uma cidade utilizado ali por muitas pessoas. E o transporte, no nome já diz, coletivo, é para todo mundo. Então, quando a gente pensa no desenvolvimento das nossas cidades com o transporte, a gente tem que pensar os empreendimentos também com o olhar do usuário, do transporte público e de toda a população.
3: É, se pensa no estacionamento, né, tem que pensar também na chegada do ônibus, enfim, do metrô.
4: Exatamente.
3: Agora,
4: eu acho que esse princípio é importante, de fato, para quem está planejando as cidades, né? É um olhar a mais, né? De não só pensar no trânsito, mas também pensar no transporte público.
3: Agora, secretário, para a gente encerrar, é importante a gente lembrar que tudo isso é feito com diretrizes do governo federal, mas executado mesmo por estados e municípios lá na ponta, né? Ou seja, a gestão de todos esses instrumentos legais que essa nova lei traz, ela vai ser feita pelas prefeituras para favorecer o transporte local.
4: Exato, a titularidade que a gente chama, né, quem realmente vai dizer qual é a linha que vai atender aquele bairro é quem vive naquela cidade. São as prefeituras com participação da sociedade. É ali que a gente tem que discutir realmente se o serviço está atendendo a população ou não. O governo federal dá diretriz, mas ele também entra financiando, dando assistência técnica, induzindo, que tem esse poder de fazer. Então, ele tem um papel também nessa lei, que é de dar esse suporte aos municípios e às regiões metropolitanas, mas esse protagonismo fica ainda com quem vive no território. A gente tem que é importantíssimo. E o marco legal coloca isso. Escutam a nível local, cobrem a nível local, venham também cobrar a nível de governo federal, mas entendo que as soluções vão partir de quem vive nos territórios.
1: Nós conversamos com o secretário nacional de mobilidade urbana, Marcos Daniel dos Santos. Muito obrigado, secretário, pela entrevista aqui à Voz do Brasil.
4: Eu que agradeço a oportunidade.
3: Mais de 9 mil vagas de graduação em universidades públicas.
1: Estão abertas essa semana as inscrições para o Sisu Mais, que vai preencher as vagas remanescentes da etapa regular do Sisu.
3: É a primeira vez que uma seleção desse tipo será realizada pelo MEC.
5: Os estudantes interessados em ocupar uma vaga em um curso de graduação em uma instituição pública de ensino superior terão mais uma oportunidade com o Sisu Mais. Será uma espécie de repescagem das vagas que não foram preenchidas na etapa regular do Sistema de Seleção Unificada 2026. É a primeira vez que o Ministério da Educação realiza o Sisu Mais. Estão sendo ofertadas 9.436 vagas em 532 cursos. Quem for classificado começa a estudar no segundo semestre. De acordo com o MEC, a adesão é voluntária. Cada universidade decide se participa e quais cursos disponibiliza. As inscrições para o Sisu Mais começaram nesta segunda-feira e vão até a próxima sexta-feira, 19 de junho, no site sisualuno.mec.gov.br. Ao acessar o sistema, deve ser feito login da conta gov.br. O candidato poderá escolher até duas opções de curso, turno, local de oferta e instituição. Para se inscrever, o estudante precisa ter participado de uma ou mais edições do Exame Nacional do Ensino Médio nos últimos 3 anos e ter concorrido a vagas na etapa regular do Sisu 2026. Para a seleção, será considerada a edição do Enem com melhor média ponderada. Os resultados saem no dia 24 de junho. Gabriela Noronha, para a Voz do Brasil.
1: Ali alívio no bolso de estudantes que renegociaram dívidas pelo Desenrola Fiéis.
6: Após 30 dias de operação, o Ministério da Educação já contabilizou mais de 100 mil acordos firmados, o equivalente a 5 bilhões e 300 milhões de reais de dívidas renegociadas.
1: Aqueles que têm contratos firmados até 2017 e ainda não participaram podem aderir até o dia 31 de dezembro.
7: Após um mês de lançamento, o Desenrola Fiéis já implementou 100.209 renegociações de contratos do Fundo de Financiamento Estudantil, o Fiéis. Isso equivale a 5 bilhões e 300 milhões de reais em dívidas renegociadas em todo o país. O saldo das dívidas foi reduzido para 1 bilhão e 130 milhões de reais. Esse resultado reflete a adesão dos estudantes ao programa, que possibilita desconto de até 99% sobre o valor consolidado da dívida, conforme o perfil do contrato e o tempo de inadimplência. O Desenrola Fiéis tem potencial para beneficiar mais de 1 milhão de estudantes com contratos firmados até 2017 e que estavam na fase de amortização em 4 de maio de 2026. O prazo para aderir à renegociação vai até 31 de dezembro de 2026. Basta acessar os canais digitais dos agentes financeiros responsáveis pelo contrato. Com a confirmação do pagamento, ocorre a retirada do nome do estudante e dos fiadores dos cadastros de inadimplência. Com locução de Thaísa Vitória, reportagem Daniele Popov.
6: Sexta-feira, nós falamos aqui na Voz do Brasil sobre o Move Brasil Entregadores Move Brasil Entregadores e MotoApp, que vai facilitar a aquisição de bicicletas elétricas e motos para quem trabalha com entregas por aplicativos.
1: Mas o Move também está avançando em outras frentes.
6: No braço do programa voltado para aquisição de caminhões e ônibus, os financiamentos já estão sendo aprovados.
1: Só da linha do BNDES já foram contratados 3 bilhões de reais.
8: Modernizar a frota nacional de veículos pesados, de cargas e passageiros. Com esse objetivo, o governo do Brasil disponibilizou 21 bilhões de reais em crédito para financiamento desses veículos, dentro do programa Mover Brasil Caminhões e Ônibus. A maior parte dos recursos será liberada via Tesouro Nacional. Somente dos recursos liberados via Banco Nacional de Desenvolvimento Econômico e Social, o BNDES, já foram contratados 3 bilhões de reais desde o fim de maio. O diretor de Desenvolvimento Produtivo, Inovação e Comércio Exterior do BNDES, José Luiz Gordon, fala sobre o andamento do programa.
9: Essa linha já está disponível, já está sendo utilizada. Taxa de juros ali que variam entre 11% e 12% ao ano, um instrumento que ajuda muito a capacidade de investimento, a renovação de frota, uma frota mais nova, mais eficiente ambientalmente.
8: A linha de crédito do BNDES já contabiliza quase 5 mil operações em 1.056 municípios de todas as regiões do país. A média por operação foi de 1 milhão e 300 mil reais, sendo a maior parte destinada aos donos de frotas. Mas também já foram aprovados 43 milhões de reais para clientes autônomos em 104 operações. O caminhoneiro e diretor da Confederação dos Trabalhadores em Transportes Logísticos, Carlos Alberto Littdemer, fala dos pontos positivos da medida.
10: Um fundo garantidor, ele dá condição de que aquele caminhoneiro que não tenha um score ideal para o banco, né, ou não tenha as garantias necessárias para que realmente ele possa dar uma melhorada. Senão, fora isso, ele jamais conseguirá fazer qualquer forma de investimento. O alongamento do prazo, né? Ele também é um facilitador, né?
8: As condições de financiamento variam conforme o perfil do beneficiário. Para transportadores autônomos, o prazo é de 120 meses, com 12 meses de carência. Para empresas de carga, o prazo para pagamento pode chegar a 60 meses, com 6 meses de carência. Já para empresas do setor de transporte de passageiros, o prazo é de 120 meses, também com 6 meses de carência. O programa prevê um limite de crédito de até 50 milhões de reais por cliente. Reportagem Cleide Lopes.
6: do Brasil abriu crédito extraordinário de mais de 337 milhões de reais para intensificar a proteção florestal e o monitoramento ambiental.
1: A medida provisória foi publicada hoje e a verba vai ser executada pelo IBAMA e pelo ICMBio.
6: Do total, quase 195 milhões serão destinados para ações de prevenção e controle de incêndios florestais em áreas federais prioritárias e fiscalização ambiental.
1: Os recursos serão utilizados para despesas como mobilização de equipes, remuneração de brigadistas temporários e aquisição de equipamentos de proteção individual.
6: Foi incorporado ao SUS um novo tratamento para um tipo agressivo de leucemia.
1: E deve estar disponível aos pacientes no prazo de 6 meses.
11: A leucemia mieloide aguda é um tipo de câncer agressivo que afeta os glóbulos brancos na medula óssea. Entre os principais sintomas estão cansaço, anemia, infecções frequentes, perda de peso, febre, falta de ar, hematomas e sangramentos. Os pacientes do Sistema Único de Saúde com esse diagnóstico e que não podem se submeter à quimioterapia intensiva passam a contar a partir de agora com uma nova opção de tratamento. Trata-se da combinação de 2 medicamentos, venetoclax com azacitidina, incorporada ao SUS pelo Ministério da Saúde. O tratamento é indicado para pacientes adultos com leucemia mieloide aguda recém-diagnosticada. A medida beneficia principalmente pessoas idosas ou com condições de saúde que dificultam o tratamento convencional. A previsão do governo federal é que a nova terapia esteja disponível na rede pública em até 180 dias. Natália Kuzlik, para a Voz do Brasil.
6: Para ajudar no combate a crimes digitais contra crianças e adolescentes, foi criado um canal de denúncias pela Agência Nacional de Proteção de Dados.
1: O novo canal busca facilitar o recebimento de relatos sobre violações de direitos por parte das plataformas na internet, como falhas na aferição de idade e ausência de segurança por padrão.
6: Os relatos devem ser de casos específicos e não genéricos e relacionados ao descumprimentos administrativos previstos no Estatuto Digital da Criança e do Adolescente.
1: O objetivo é ajudar no monitoramento e fiscalização de plataformas digitais e empresas que atuam no ambiente virtual.
6: Para denunciar, basta preencher o formulário disponível na plataforma da agência em www.gov.br/ANPD.
1: O pagamento do abono salarial para os trabalhadores nascidos em julho e agosto.
6: Mais de 4 milhões de trabalhadores vão receber ao todo 5 bilhões e 500 milhões de reais com pagamentos realizados pela Caixa Econômica Federal.
1: O benefício varia de R$ 136 a R$ 1.621, de acordo com a quantidade de meses trabalhados no ano base 2024.
6: Tem direito ao abono aqueles que receberam remuneração média de até R$ 2.766 com cadastro no PIS/PASEP há pelo menos 5 anos.
1: Os valores ficam disponíveis para saque até o encerramento do calendário, em 30 de dezembro de 2026.
6: E essas foram as notícias do Governo do Brasil.
1: Uma realização da Secretaria de Comunicação Social da Presidência da República.
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1: Fique agora com as notícias do Poder Judiciário e do Congresso Nacional. Boa noite.
6: Boa noite para você e até amanhã.
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14: Supremo Tribunal Federal valida a inclusão automática de novos servidores federais em plano de previdência complementar. Para o STJ, citação de empresa estrangeira por meio de representante no Brasil exige prova da representação. Oiapoc recebe ação itinerante da Justiça do Trabalho com serviços gratuitos à população. Boa noite, eu sou Walter Lima. O Supremo Tribunal Federal validou a inclusão automática de novos servidores federais em plano de previdência complementar. O plenário considerou que a regra é constitucional e não afasta o direito de escolha do servidor, que pode ser exercido posteriormente. Marcela Luiza.
15: Ao analisar o caso, o relator ministro Nunes Marques entendeu que a facultatividade prevista na Constituição está preservada, já que o servidor tem liberdade para decidir se deseja ou não permanecer no sistema. O ministro destacou que a legislação garante o cancelamento da inscrição a qualquer momento e prevê a devolução das contribuições com correção monetária nos casos de desistência em até 90 dias.
14: É nula a citação de empresa estrangeira por meio de suposta representante nacional sem prova concreta dessa representação. Essa decisão é do STJ, Fátima Uchoa.
16: A quarta turma do STJ deu provimento ao recurso especial da companhia coreana Hyundai Corporation para declarar nulos os atos processuais praticados desde a citação realizada por meio da Hyundai Caoa do Brasil em ação de cobrança, rescisão contratual e indenização ajuizada por empresa brasileira que alega não ter recebido acessórios de telefonia celular pelos quais pagou. A Justiça do Rio de Janeiro considerou válida a citação, mas o STJ entendeu que esse ato só seria válido se a representação tivesse sido comprovada, o que não ocorreu. Assim, sem representante formal confirmado, a Hyundai deveria ser citada diretamente na Coreia do Sul por carta rogatória. O voto que prevaleceu no julgamento foi o da ministra Isabel Galotti.
14: Equipes da Justiça do Trabalho e de órgãos parceiros chegam ao município de Oiapoque, no extremo norte do Amapá. É a itinerância Cidadania Aqui com Você, para atender as aldeias indígenas. Rafael Silva.
17: As ações vão ocorrer de quarta a domingo. Primeiro na aldeia Manga. Sábado e domingo será a vez da aldeia Espírito Santo. Pela Justiça do Trabalho, além de receber orientações, os moradores da região também vão poder denunciar e resolver questões trabalhistas e previdenciárias e até solucionar conflitos. Mas vai ter também outros serviços, como emissão de documentos, orientações jurídicas diversas e atendimento na área da saúde.
14: Quatro legendas exibem propaganda partidária nesta semana. Programas vão ao ar na terça, quinta e no sábado, entre 19h30 e 22h30. Mariana Fabri.
18: Nesta semana, o Partido dos Trabalhadores, o Partido Liberal, o Partido Comunista do Brasil e o Partido Social Democrático exibem propaganda partidária nas emissoras de rádio e televisão. O tempo de propaganda depende do número de deputados federais eleitos pelo partido nas eleições gerais de 2022. Por isso, PT, PL e PSD têm direito a 10 minutos cada. Já o PCdoB conta com 5 minutos. A propaganda partidária promove o programa e as atividades do partido e divulga o posicionamento sobre temas políticos e sociais. Em anos eleitorais, como 2026, esse tipo de propaganda só é transmitida no primeiro semestre.
14: Governo Federal e FUNAI pagarão 10 milhões de reais por violações contra indígenas na década de 70 em Mato Grosso. A sentença também determinou a conclusão da demarcação em até 2 anos. Vanessa Pereira.
19: Depois de 50 anos, o MPF obteve a condenação na justiça contra o governo federal e a FUNAI por remover na década de 1970 indígenas Tapaiuna do território tradicional, próximo a Diamantino, em Mato Grosso. Na sentença, foi determinado o pagamento de indenização por danos morais e coletivos para a comunidade indígena, no valor de 10 milhões de reais. A conclusão da demarcação das terras em até 2 anos e um pedido público de desculpas.
14: 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Boa noite.
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21: Eu sou Paula Groba.
22: E eu sou Ricardo Nakaoka.
21: E estes são os destaques de hoje do Jornal do Senado, que começa agora.
22: Senado pode analisar compensação para médico que prestar assistência durante voo.
21: Projeto endurece punição para quem induz crimes em escolas e shoppings.
22: Bombeiros podem passar a receber recursos de emendas da saúde.
21: Boa noite.
22: Boa noite.
21: Uma emergência médica a 10 mil metros de altura pode transformar um voo tranquilo em uma corrida contra o tempo. Nessas horas, a ajuda de um médico entre os passageiros pode fazer toda a diferença.
22: Para reconhecer esse trabalho voluntário, o Senado pode analisar um projeto que prevê algum tipo de compensação aos profissionais que prestarem socorro durante viagens aéreas. Os detalhes com o repórter Alexandre Campos.
23: Autor do projeto, o senador doutor Irã, do PP de Roraima, lembrou que o médico que presta assistência ainda é obrigado a preencher formulários após o pouso do avião com informações sobre os procedimentos adotados durante o voo. Pela proposta, a companhia aérea vai ter 2 opções. Inserir no seguro que é obrigada a contratar uma cláusula prevendo a compensação ao profissional da saúde que agir nessas situações, ou, por conta própria, oferecer algum tipo de ressarcimento, como pagamento em milhas ou upgrade em viagem futura.
0: Você sabe que nós temos uma população que tem envelhecido muito. E quanto mais envelhecemos, mais agravos nós ficamos suscetíveis. E muitas vezes a gente encontra pessoas idosas que às vezes não tomaram suas medicações antipertensivas, suas medicações para controlar sua glicose, enfim, o que torna muito frequente a necessidade de um atendimento médico nos aviões.
23: Na justificativa de seu projeto, o doutor Irã, que é médico, lembrou que o Conselho Federal de Medicina confirmou o entendimento de que é devido a algum tipo de compensação ao profissional pela prestação de socorro durante voos.
21: E o senador Eduardo Girão, do Novo do Ceará, lamentou a morte de 7 jovens atletas cearenses em um grave acidente ocorrido na rodovia estadual CE-187. Durante a sessão de hoje no Senado, ele pediu um minuto de silêncio em homenagem aos jogadores de basquete falecidos.
22: Girão lembrou que os jovens participam da Copa Sobral de Basquete e regressavam para Juazeiro do Norte, quando o ônibus em que viajavam tombou às margens da rodovia.
2: Neste momento de profunda dor, eu quero manifestar minha solidariedade às famílias das vítimas e aos feridos, que seguem recebendo atendimento médico, e a toda a comunidade esportiva cearense.
21: O senador Isalci Lucas, do PL do Distrito Federal, alertou para o crescente endividamento das famílias brasileiras. Segundo o parlamentar, o número de pessoas com dívidas e restrições de crédito atingiu níveis recordes. Ele afirmou que a situação afeta principalmente as camadas de menor renda e defendeu uma reflexão sobre o alto custo do crédito no país.
22: Para Isalci, os juros elevados comprometem o orçamento familiar, dificultam o planejamento financeiro e limitam as perspectivas de crescimento econômico e social. Segundo ele, nenhum país consegue crescer de forma sustentável.
3: O grande problema do Brasil não é o tamanho da dívida. O grande problema do Brasil é o custo da dívida, é o preço do dinheiro, é o crédito caro, é o juro excessivo.
21: Na mesma linha, a senadora Zenaide Maia, do PSD do Rio Grande do Norte, voltou a defender medidas para reduzir o endividamento das famílias brasileiras. A parlamentar criticou as altas taxas de juros cobradas em operações de crédito, especialmente no cartão de crédito e no cheque especial, e argumentou que o comprometimento da renda dos brasileiros está diretamente relacionado ao elevado custo do crédito.
22: Zenaide Maia também pediu a aprovação da proposta de emenda à Constituição que limita os juros do cartão de crédito e do cheque especial até 3 vezes a taxa Selic. Ela, que é autora da iniciativa, afirmou que a proposta ajudaria a conter o crescimento da inadimplência e a reduzir o impacto dos juros sobre o orçamento familiar. A PEC está em análise na Comissão de Constituição e Justiça.
4: Com a aprovação da nossa emenda, vamos frear essa bola de neve, pela qual os altos juros dificultam o pagamento e aprofundam a inadimplência.
21: Crianças e adolescentes precisarão de autorização judicial para exposição comercial nas redes sociais.
22: A determinação está no ECA Digital. Foi regulamentada pelo Conselho Nacional de Justiça e mira os chamados influenciadores mirins. Repórter Raíssa Abreu.
24: A norma do Conselho Nacional de Justiça determina que um juiz avaliará, por exemplo, se a atuação da criança ou adolescente nas redes é compatível com sua idade, suas atividades escolares e sua fase de desenvolvimento. O ECA Digital, que entrou em vigor em março, criou responsabilidades compartilhadas entre Estado, famílias e empresas de tecnologia na proteção das crianças e adolescentes no mundo virtual. O senador Alessandro Vieira, do MDB de Sergipe, foi o autor do projeto que deu origem à lei.
25: Nós estamos regulando parcialmente a atividade das empresas mais poderosas da história do capitalismo. Essa é a primeira lei das Américas nessa matéria. E nós conseguimos colocar na mesma mesa e do mesmo lado da trincheira pessoas tão diversas como a nossa senadora Damares e a deputada Maria do Rosário.
24: A proposta do CNJ, que regulamenta a atividade de crianças e adolescentes nas redes sociais, será votada no final de junho. Se aprovada, as plataformas deverão suspender conteúdos que exponham pessoas com menos de 18 anos sem alvará.
21: E a Comissão de Segurança Pública pode votar nesta terça-feira um projeto que endurece as punições para quem incita ou induz crimes em ambientes coletivos, como escolas, universidades e centros de compras.
22: A proposta foi apresentada para combater o crescimento de ameaças e discursos de pânico propagados na internet. Repórter Bruno Lourenço.
26: A relatora, senadora professora Dorinha Seabra, do União do Tocantins, lembrou os trágicos atentados ocorridos em escolas de São Paulo, Blumenau, Aracruz e Sobral para justificar a necessidade do projeto.
27: Um grande número de pessoas que, aproveitando-se do anonimato e de uma suposta impunidade conferida pela rede mundial de computadores, passam a incitar ou induzir prática de homicídio, lesão corporal e ameaças em locais de frequentação coletiva, como escolas, universidades, ambientes de trabalho e centros de compra.
26: Apesar de apoiar a proposta, o senador Fabiano Contarado, do PT do Espírito Santo, afirmou que a alteração no Código Penal pode acabar diminuindo a pena.
1: Você está tirando a figura da codelinquência, seja do partícipe por participação moral na forma de induzimento ou instigação, ou no auxílio, que seria pela teoria unitária humanista pelo mesmo homicídio.
26: Depois da CSP, o projeto de lei segue para a Comissão de Constituição e Justiça.
21: Verbas da saúde para atendimentos dos bombeiros e regras para uso de inteligência artificial estão entre os temas em debate no Senado nesta semana.
22: Um dos projetos em análise prevê o uso de emendas parlamentares da saúde para custear e equipar os serviços de atendimento pré-hospitalar dos corpos de bombeiros militares. Repórter Marcela Cunha.
5: Na terça-feira, a Comissão de Assuntos Econômicos pode votar uma proposta que atualiza os limites de endividamento para acesso ao microcrédito, com a correção anual desses valores pela inflação. Na Comissão de Educação, os senadores analisam novas regras para a participação de crianças e adolescentes em espetáculos e vídeos.

0: propostas. Na quarta-feira, a Comissão de Assuntos Sociais pode autorizar o uso de emendas parlamentares da saúde para custear e equipar os serviços de atendimento pré-hospitalar dos corpos de bombeiros militares. Mas o senador Humberto Costa, do PT de Pernambuco, alertou que a inclusão dos bombeiros entre os destinatários das emendas da saúde pode aumentar a disputa por recursos do SUS.
1: Poderá gerar maior competição por verbas já insuficientes para atender plenamente as necessidades da atenção básica, da rede hospitalar, do SAMU e de outros serviços estratégicos do SUS.
0: Na Comissão de Ciência e Tecnologia, uma proposta proíbe o uso de inteligência artificial para reproduzir sem autorização a voz ou a imagem de uma pessoa com fins comerciais.
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3: Com edição de Paula Groba e trabalhos técnicos de João Lira, o Jornal do Senado fica por aqui. Acompanhe agora as notícias da Câmara dos Deputados. Boa noite.
4: Uma boa noite e até amanhã.
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6: Câmara pode votar texto do governo sobre redução da jornada de trabalho.
7: Avança projeto que indeniza produtores por prejuízos com falta de energia.
6: Deputados facilitam a matrícula em cidade vizinha mais próxima do aluno.
7: Proposta prevê incentivo fiscal para livros, brinquedos e jogos inclusivos.
6: Boa noite. A Comissão de Constituição e Justiça da Câmara aprovou o projeto que prevê incentivo fiscal para livros, brinquedos e jogos inclusivos. Agora, a proposta será analisada pelo Senado. A repórter Maria Neves explica o que diz o texto.
8: Pelo texto, o poder público deverá reduzir tributos para a produção de materiais que ajudem crianças e jovens com desordem estética, deficiência ou enfermidade que cause embaraço social a compreender e aceitar sua condição. Autor do texto, o deputado Dr. Jaziel, do PL do Ceará, afirma que a carga tributária sobre brinquedos corresponde a cerca de 40% do preço final. Devido a essa tributação elevada, o parlamentar sustenta que o mercado de artigos lúdicos para crianças com deficiência não alcança larga escala. É atendido por iniciativas isoladas e artesanais. O relator da proposta, deputado Diego Garcia, do Paraná, concorda com o autor e acrescenta que atividades lúdicas e brincadeiras são coisa séria, principalmente para crianças com deficiência.
9: Crianças com deficiência devem ser estimuladas a desenvolver autonomia e autoestima. Materiais didáticos, livros, jogos e brinquedos inclusivos, que respeitem as individualidades, certamente terão repercussão positiva no desenvolvimento das crianças.
8: O deputado ressalta que percepções, raciocínio e criatividade são aprendidos na relação das crianças consigo mesmas e com o outro por meio do lazer infantil. E, para crianças com deficiência, destaca que as brincadeiras são instrumentos eficazes de superação de dificuldades e de desenvolvimento da criatividade. Segundo o Instituto Brasileiro de Geografia e Estatística, o Brasil tem 14,5 milhões de pessoas com deficiência, o que representa 7,3% da população com 2 anos ou mais. Além disso, o Instituto identificou 2,4 milhões pessoas com autismo. Da Rádio Câmara de Brasília, Maria Neves.
5: Turismo.
7: Gilson Daniel, do Podemos do Espírito Santo, destaca o potencial turístico da região do Caparaó, impulsionado por eventos tradicionais e pelas belezas naturais. O deputado cita o Festival de Inverno de Iguaçuí e a Festa do Carro de Boi, na cidade de Iúna, como iniciativas que valorizam a cultura local.
6: Gilson Daniel também ressalta que Caparaó reúne atrativos como o Pico da Bandeira, além de uma rica gastronomia regional. Ele registra investimentos destinados à região, como a inauguração da obra de asfaltamento da rodovia que liga os municípios de Iúna e Urupi.
5: Agricultura.
7: Projeto que prevê indenização a produtores rurais por prejuízos com falta de energia avança na Câmara. A repórter Sofia Pessoa.

0: Lasanha tem os detalhes.
1: A Comissão de Agricultura aprovou o projeto que prevê que produtores rurais sejam indenizados quando tiverem prejuízos causados por falhas no fornecimento de energia elétrica. Apresentada pelo deputado Marcos Beltrão, de Alagoas, a proposta também foi aprovada pela Comissão de Minas e Energia. A medida vale para situações em que a falta de luz ou oscilações na rede elétrica provoquem a perda de produtos perecíveis, como leite, frutas, grãos armazenados ou até a morte de animais que dependem de sistemas automatizados para sobrevivência. Durante a discussão na Comissão de Minas e Energia, o deputado Padre João, do PT de Minas Gerais, destacou os impactos diretos para os produtores, especialmente os de menor porte.
2: Porque a pessoa ela tem uma expectativa de, num mês, ela receber do leite que ofereceu. Então, terminar o prazo, isso é muito importante, porque a pessoa ela fica descapitalizada, fica sem renda, porque é o prejuízo. No caso do leite, mas tem as câmeras frias de legumes, verduras, queijos.
1: Para ter direito à indenização, o produtor deverá comprovar por meio de documentos técnicos que prejuízo foi causado diretamente pela interrupção de energia. O valor será calculado com base no preço de mercado dos produtos na região. O texto também determina que a concessionária de energia terá até 30 dias para analisar o pedido e fazer o pagamento. Caso o prazo não seja cumprido, haverá acréscimo de 10% no valor da indenização como multa. O relator da proposta na Comissão de Agricultura, o deputado Tião Medeiros, do PP do Paraná, afirmou que a medida também pode incentivar melhorias na qualidade do serviço prestado pelas empresas de energia.
3: O dever de indenizar fortalece um incentivo para a atuação proativa dos distribuidores, ao mesmo tempo em que responde a uma demanda urgente dos produtores rurais de todo o país.
1: O projeto que garante indenização a produtores rurais por perdas causadas por falta de energia elétrica segue para análise na Comissão de Constituição e Justiça. Da Rádio Câmara de Brasília, Sofia Peçanha.
4: Economia. Reginaldo Lopes, do PT de Minas Gerais, anuncia uma articulação partidária em torno da proposta que garante fomento indireto aos setores da cultura e do esporte por meio de créditos tributários para gestores, artistas e patrocinadores.
5: O deputado explica que o principal objetivo da proposta é incluir os mecanismos permanentes de fomento dentro das regras da reforma tributária. Para Reginaldo Lopes, a medida fortalece a geração de emprego e renda, além de estimular investimentos privados em cultura e esporte.
4: Maurício Marcon, do PL do Rio Grande do Sul, alerta para o agravamento da situação econômica do país. Ao mencionar dados sobre o endividamento das famílias brasileiras, o deputado prevê um cenário de forte instabilidade financeira.
5: De acordo com Maurício Marcon, o descontrole fiscal do governo impulsionou a inflação dos alimentos e elevou a taxa de juros a patamares históricos. Ele recomenda cautela financeira aos cidadãos diante do risco de uma crise.
4: Trabalho. Da Câmara dos Deputados deve votar o projeto do governo que limita em 40 horas semanais a jornada de trabalho. O repórter Antônio Vital nos conta como estão as negociações.
6: A semana no plenário da Câmara começa com um único projeto na pauta, o que define a jornada máxima de trabalho em 40 horas semanais sem redução de salários. No final de maio, a Câmara aprovou proposta que inclui esse limite na Constituição, o que deve ser ainda analisado pelo Senado. A diferença é que o projeto enviado pelo governo ao Congresso em abril detalha a aplicação da redução da jornada e altera 9 leis, além da consolidação das leis do trabalho, a CLT. Acrescenta esse limite em legislações específicas que tratam do repouso semanal remunerado, do esporte e de profissões como aeronautas, seguranças privados, trabalhadores domésticos e radialistas. O projeto chegou à Câmara em abril com regime de urgência constitucional, com prazo para ser votado. Como isso não ocorreu, passou a trancar a pauta do plenário a partir de 30 de maio. Desde então, os deputados ficaram impedidos de votar qualquer outro projeto de lei. Na semana passada, o presidente da Câmara, Hugo Mota, designou como relator o deputado Léo Prates, do Republicanos da Bahia, o mesmo da proposta de emenda à Constituição que acaba com a escala 6x1. O projeto do governo define que a duração normal do trabalho não poderá ultrapassar 8 horas diárias e 40 horas semanais, o que vai valer também para trabalhadores com escalas especiais. Estabelece ainda que todos os trabalhadores terão direito a 2 dias de folga remunerados por semana, de preferência aos sábados e domingos. Abre exceções para negociações coletivas, de acordo com as peculiaridades de cada atividade. Também permite escalas de até 12 horas seguidas, mas mantendo o limite de 40 horas semanais. A proposta do governo se aplica aos contratos em vigor e passa a valer imediatamente assim que virar lei. Já a proposta já aprovada, que acrescenta esses limites ao texto da Constituição, define que a adoção da medida será gradual, com prazo de 2 meses para começar a valer limite de 42 horas e de 1 ano para a jornada de 40 horas. Prevê ainda medidas de transição para microempreendedores individuais, microempresas e empresas de pequeno porte. E admite manutenção da jornada atual para terceirizados do serviço público até que ocorra nova licitação. O projeto do governo foi defendido pelo líder do PT na Câmara, deputado Pedro Czai, do PT de Santa Catarina.
7: Redução da jornada de trabalho de 44 horas para 40 horas semanais, portanto, ter 2 dias para viver, para descansar, para ficar com a família, qualidade de vida e tempo para viver e tempo para trabalhar. Estamos convencidos que a redução da jornada de trabalho vai permitir o aumento da produtividade, ganha a sociedade, ganha a economia, ganha as famílias brasileiras.
6: Já a proposta que acrescenta o limite máximo de 40 horas semanais de trabalho na Constituição, quando foi votada na Câmara, recebeu críticas de deputados da oposição. Deputados do PL, do Novo e do Missão disseram que a medida vai acarretar aumento do trabalho informal, diminuir a produtividade e aumentar o custo para as empresas. Da Rádio Câmara de Brasília, Antônio Vital.
0: Relações Exteriores.
5: Alexandre Lindemeyer, do PT do Rio Grande do Sul, defende a soberania nacional e a autonomia jurídica do Brasil, sustentando que o país não deve se curvar a decisões externas. Ele lembra a decisão dos Estados Unidos de classificar as facções criminosas brasileiras como grupos terroristas.
4: Alexandre Lindemeyer afirma que a lei brasileira e tratados internacionais distinguem claramente crime organizado e terrorismo. Em sua opinião, os Estados Unidos são movidos por interesses próprios, com o apoio de políticos brasileiros empenhados em entregar riquezas nacionais.
0: Educação.
5: A Câmara aprovou o projeto que facilita a matrícula na escola mais perto do aluno, mesmo que em município vizinho. E o texto seguiu para análise do Senado. Confira na reportagem de Luiz Cláudio Canuto.
8: A Comissão de Constituição e Justiça da Câmara dos Deputados aprovou o projeto que assegura a alunos da educação básica o direito de se matricular na escola mais próxima da sua casa, mesmo que seja em um município vizinho. O texto aprovado muda a LDB, Lei de Diretrizes e Bases da Educação Nacional. Por recomendação da relatora, deputada Júlia Zanatta, do PL de Santa Catarina, a comissão aprovou as sugestões da Comissão de Educação para o projeto. Pela versão aprovada, será assegurado o direito à matrícula e ao transporte escolar, com possibilidade de acordo entre os municípios. A deputada Júlia Zanatta reforçou a importância da medida.
9: Não precisando de mais uma legislação estadual ou municipal para acertar isso aqui. Então, é uma legislação que pensa na vida das pessoas lá na ponta, dos alunos, das mães, que às vezes moram na divisa de um município com outro e não conseguem fazer essa matrícula por causa de uma burocracia imposta por uma lei que foi feita aqui em Brasília, mas que não viu a realidade das pessoas lá na ponta. Então é um grande avanço.
8: O censo de 2022 apontou que 7,2% dos estudantes do Brasil, ou seja, 4 milhões de alunos, precisam ir a um município vizinho para estudar. Pouco mais de 3% dos alunos do ensino fundamental e 6,6% dos alunos do ensino médio precisam fazer diariamente esse deslocamento. O projeto original é do deputado Evair Vieira de Mello, do Espírito Santo. Da Rádio Câmara de Brasília, Luiz Cláudio Canuto.
0: Política.
4: Heloísa Helena, da Rede do Rio de Janeiro, despediu-se da Câmara após cumprir um mandato temporário de 4 meses. Em seu pronunciamento, a congressista fez um balanço de sua atuação, destacando a apresentação de mais de 60 projetos de lei voltados para a área social.
5: Heloísa Helena afirma que deixou o cargo consciente de ter feito uma política ética. A legisladora deixa o cargo em função do fim da suspensão do mandato do deputado Glauber Braga.
0: Justiça.
4: O nome afetivo, que muitas vezes crianças e adolescentes usam ao ganharem novas famílias, vai poder ser oficializado antes do fim do processo de adoção. A repórter Mônica Tati explica o teor da proposta que agora vai para o Senado.
10: A Câmara dos Deputados aprovou proposta que permite o uso de nome afetivo por crianças e adolescentes sob guarda provisória, em cadastros de escolas e estabelecimentos de saúde, cultura e lazer. O nome afetivo é aquele pelo qual o menor é chamado pela nova família, antes da conclusão do processo de adoção e da alteração definitiva na certidão de nascimento. Depois de adotada, a criança geralmente troca o sobrenome. No entanto, há casos em que há a troca do primeiro nome também. O objetivo do projeto é antecipar o uso desse nome, como forma de respeitar a identidade da criança. A autora do projeto, a deputada Laura Carneiro, do PSD do Rio de Janeiro, explica por que a mudança do nome é importante ainda durante o processo de adoção.
11: A criança chegar à adoção é porque ela perdeu todos os links familiares, seja por violência, seja por abandono. Está absolutamente desprotegida, principalmente do amor. Então, vem o processo de adoção, o processo começa com essa guarda provisória. Isso demora muito tempo, é uma análise difícil. Mas durante esse tempo, essa criança cria vínculo com essa nova família. a própria família e na escola, os amiguinhos, na sociedade, na vida normal dessa criança, ela passa a precisar efetivamente ser parte daquela família. E esse pertencimento também é ligado ao nome dela.
10: Laura Carneiro também destaca a importância de mais mecanismos para incentivar a adoção no país, principalmente de crianças mais velhas e adolescentes. A proposta que permite o uso de nome afetivo por crianças e adolescentes sob guarda provisória segue agora para o Senado Federal e, se for aprovada, pode ser sancionada pelo presidente da República e virar lei. Da Rádio Câmara de Brasília, Mônica Tati.
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0: Segurança Pública.
5: Avançou na Comissão de Constituição e Justiça da Câmara a proposta que reduz a maioridade penal para 16 anos. Para Sérgio Turra, do PP do Rio Grande do Sul, a medida acaba com a possibilidade de criminosos de alta periculosidade se esconderem na menoridade.
4: O deputado critica a oposição de esquerda à proposta, argumentando que ela protege criminosos, indo contra o interesse público e a segurança da sociedade. Sérgio Turra menciona o apoio popular à medida, que será analisada agora por uma comissão especial, antes de ir à votação no plenário.
5: Sargento Faur, do PL do Paraná, celebra a aprovação na CCJ da PEC que reduz a maioridade penal. O congressista afirma que a medida é um primeiro passo para responsabilizar adolescentes de 16 e 17 anos envolvidos em crimes graves.
4: Sargento Faúl sustenta que a punição de adolescentes infratores busca proteger principalmente os jovens que estudam e trabalham. Ele lembra que a PEC ainda precisa passar por comissão especial e pelo plenário da Câmara em dois turnos antes de seguir para o Senado.
5: José Rocha, do União da Bahia, celebra o Dia da Marinha comemorado em 11 de junho. O parlamentar ressalta o papel histórico da corporação e exalta suas ações humanitárias operadas em rios de regiões isoladas para levar desenvolvimento e promover a integração nacional.
4: Presidente da Frente Parlamentar de Apoio ao Programa Antártico Brasileiro, José Rocha, ressalta a importância da Força Naval na proteção de quase 6 milhões de quilômetros quadrados da Amazônia Azul e defende investimentos em tecnologia como a construção de submarinos e fragatas.
5: Termina agora o Jornal Câmara dos Deputados, produzido pela Rádio Câmara, com trabalhos técnicos de Wellington Teles e a apresentação de Val Monteiro e Luciana Vieira. Uma boa noite para você.
4: Você fica com as notícias do Tribunal de Contas da União. Boa noite.
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0: 10 da música. 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Van Halen pra começar.
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0: 10h20 aqui no Baú da Mix, Outfield Your Love. Tá rolando o Baú da Mix e a gente matando saudades nessa noite de segunda-feira aqui pela Rede Mix e rádio pra todo o país. 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

0: você ouviu The Wonders, That Thing You Do. Se liga aí que tá rolando o Baú da Mix. A gente matando saudades nessa noite de segunda-feira. Já já tem presente pra você. 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Continua.
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0: Mix 11. Alanis Morissette, You Learn, fechando aqui o baú da Mix. Valeu todo mundo que participou. Agora aquele kit Nico Boco com boné e camiseta. Quem tá levando é a Verônica de Souza, final do fone 2008. Parabéns, Verônica. Aguarde que a equipe da Mix vai entrar em contato contigo, tá? 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
0: Mix 11:05, excelente fim de noite para você de segunda-feira. Tamo de volta aqui na Mix e a partir de agora tem um Mix Acústico. A gente vai abrir com a Kelly Clarkson.
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1: Mix 1121, Elton John, Dua Lipa, Cold Heart, fechando aqui o Mix Acústico de hoje.
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0: dia aqui no No Break. 2 horas de música direto. 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

0: Mix 1 e 7, Magic Road, aqui no No Break. Tamo na segunda e última hora, vamos tocar pra você ainda Smash Mouth, também Travis McCoy, Bruno Mars, Lola Young, Jordan Sparks, Chris Brown, e agora tem Backstreet Boys. Vamos matar saudades aqui.
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George Sparks e Chris Brown, Nowhere, aqui no No Break. São 2 horas de música direto na sua madrugada já de terça-feira. 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

0: Charles e Sal fechando aqui o No Break.
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2: Mix, se prepara. Agora tem Super Mix. A gente vai conferir uma atrás da outra. Só música legal, só música boa. Então aumente o volume nesta madrugada. Tá no ar. Mais um.
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1: 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Então continua por aí curtindo. Este é o Super Mix.
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1: Mix, e essa é a hora em que a gente dá um plus na programação. É o Super Mix trazendo muita música legal. Essa edição acabou, mas fica ligado, fica ligada, que a qualquer momento estamos de volta.
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2: Educação no ar. Santa Catarina deu mais um passo na ampliação das políticas educacionais, com a apresentação de uma nova etapa do programa Educação Levada a Sério. As ações foram anunciadas pelo governo do estado e pela Secretaria de Estado da Educação durante evento realizado em Florianópolis. O foco é qualificar a aprendizagem, reduzir desigualdades educacionais e ampliar as oportunidades para os mais de 539 mil estudantes da rede estadual. Os novos programas chegam em um momento de crescimento expressivo da educação catarinense. Em apenas um ano, o número de escolas com educação integral passou de 75 para 519 unidades. Já o total de estudantes atendidos saltou de pouco mais de 10 mil para mais de 88 mil alunos. A secretária de Estado da Educação, Luciane Cereta, destaca que o trabalho faz parte de um planejamento iniciado em 2025.
4: Em 2025, nós lançamos um programa denominado Educação Levada a Sério. E o foco desse programa foi justamente as quatro missões que o governador Jorginho Melo nos deu: a infraestrutura escolar, a qualificação do ensino e da aprendizagem, o ensino técnico gratuito e universidade gratuita. E hoje nós apresentamos conjunto de estratégias, de ações, justamente para o fortalecimento da aprendizagem dos nossos estudantes.
2: Entre as novidades anunciadas estão programas voltados ao reforço escolar, recomposição das aprendizagens e correção da distorção idade-série. O Aprender Mais oferecerá apoio em língua portuguesa e matemática para estudantes que apresentam dificuldades de aprendizagem. Já o fortalecimento da aprendizagem atenderá alunos que ainda não consolidaram habilidades de alfabetização e letramento. Além disso, o programa Mais Tempo, Mais Saber amplia as atividades no contraturno, com ações nas áreas de esporte, cultura, empreendedorismo, tecnologia e sustentabilidade. Outro fato que chama atenção é a expansão do ensino técnico gratuito. O número de matrículas passou de pouco mais de 12 mil estudantes em 2023 para mais de 55 mil em 2026.
4: Todas essas ações têm por finalidade melhorar os indicadores educacionais de Santa Catarina, porque eles representam o desempenho dos nossos estudantes e o desenvolvimento da educação pública estadual.
2: E fortalecer a permanência dos estudantes na escola, criando melhores condições para o aprendizado em todas as regiões catarinenses. De Florianópolis, da Rede de Notícias Acaerte, Amarílis Pequeno.

0: Mix agora 1 para 7, som do Snow Patrol, Open Your Eyes.
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2: Muito bem, agora são 7:05, 7:05, manhã de terça-feira, hoje dia 16 do mês de junho. Estamos começando mais um Jornal da Mix, mais uma edição do nosso informativo. E claro, né, desejando boas-vindas a você, seja muito bem-vindo e muito bem-vinda em mais uma edição do nosso Jornal da Mix. Desejamos bom dia para você, bom dia para a vida, bom dia com trabalho, com muita fé, com esperanças renovadas e alegrias sempre. Bom dia com Deus no coração. Muito obrigado a você em casa com a sua família nos ouvindo, você que está também curtindo a programação da Mix no seu local de trabalho, indo para ele, saindo para ele, saindo dele, enfim, né, onde quer que você esteja, receba o nosso carinho. Vamos aos destaques. Na região da Amorel, o Hospital Nossa Senhora da Conceição de Tubarão terá uma nova gestão a partir do mês de julho, ou seja, mês que vem. Também, Tubarão muda o seu transporte coletivo e as dúvidas sobre o transporte público foram esclarecidas na noite de ontem. Também em Tubarão, um projeto do vereador Maurício Souza, ali na Câmara de Vereadores de Tubarão, prevê dentistas nas UTIs dos hospitais do município de Tubarão. É destaque ainda na região da Amorel, né? Atleta de Laguna conquista medalha internacional e as 10 milhas de Anitta, que reuniu mais de 600 atletas. Inclusive, domingo pela manhã foi muito movimentado aqui o centro histórico, mais precisamente ali em frente ao Museu Anitta Garibaldi. Destaques agora para os portais da internet. É, hoje é uma terça-feira, dia 16, e hoje tem Messi, Mbappé e Haaland. A Copa terá estreia desses astros aí nesta terça-feira. Os jogos de ontem, né? Todos com resultados aí praticamente alguns inesperados, como o empate aí de Cabo Verde com a Espanha, né? O Uruguai empatando com a Arábia Saudita, enfim, jogos de ontem, todos eles ficaram com igualdade. Agora hoje o bicho pega, né? Tem Argentina em campo, tem França, né? E ontem também, com relação à Copa do Mundo, a delegação do Irã enfrentou problemas para sair dos Estados Unidos, né? É uma coisa realmente absurda. Enquanto nós estamos numa Copa do Mundo, onde o futebol celebra praticamente a união de todos os continentes, dos países que estão por lá e tudo mais, né? E prega sempre a paz. O futebol que já parou uma guerra, né? Para assistir Pelé jogar, ou seja, né? Já fez tanto pela paz, né? Não só o futebol, mas o esporte em si. E a gente enfrenta problemas aí, né? Com relação à delegação iraniana, porque tem que jogar nos Estados Unidos, mas após o jogo tem que voltar lá para sua concentração. Não pode dormir lá, é uma coisa realmente assim que a gente fica, né? Que pena que isso esteja acontecendo em plena Copa do Mundo, mas fazer o quê? A gente espera que esses problemas possam ser solucionados o mais rápido possível. Ainda como destaques, né? As eleições aí no Peru, as eleições presidenciais ainda continuam com apuração, né? É, rapaz, lá a apuração dura um tempão. A Keiko Fujimori tem, por enquanto, 32 mil votos de vantagem no Peru, com 99% das urnas apuradas. A estimativa é que entre hoje e amanhã tudo possa ser resolvido e a gente vai conhecer aí o novo presidente ou a nova presidente, né, do país do Peru. Então, são esses os destaques, algumas dessas manchetes, é claro, que viram matéria dentro do nosso informativo, que ainda, além de tudo isso, tem você, a sua interação conosco aqui dentro do nosso informativo, né? Esperamos que você tenha uma terça-feira salutar, com todas as coisas boas acontecendo, e que você possa ter um bom dia de trabalho, né? Uma excelente terça-feira, com toda certeza. É o Jornal da Mix que está entrando no ar com você nesta manhã de terça.
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2: 7:10 agora, 7:10, para você uma excelente manhã. Daqui a pouco nós vamos passar aqui por você que tá mandando o seu bom dia, o seu alô, aquele, né, alô, aquela interação conosco na nossa manhã. Mas vamos falar em saúde e vamos falar do Hospital Nossa Senhora da Conceição em Tubarão, que vai passar por uma importante mudança administrativa nos próximos dias. Daqui a alguns dias, ou seja, a partir do dia 1º do mês que vem, de julho, a gestão da instituição será assumida pelo Instituto Maria Schmidt, o IMAS, uma entidade filantrópica com atuação na administração de hospitais e unidades de saúde em diferentes estados brasileiros. Essa transição marca o encerramento de um ciclo de 11 anos sob a responsabilidade da Associação Congregação de Santa Catarina, uma organização que administra o hospital desde 2015. Esse processo de transferência já está em andamento e envolve uma série de reuniões com colaboradores, fornecedores, parceiros institucionais e demais setores ligados ao funcionamento do hospital em Tubarão. De acordo com as instituições envolvidas, o objetivo, claro, é garantir que a mudança ocorra de forma organizada, transparente, preservando a continuidade dos serviços prestados à população. A previsão é que todos os procedimentos relacionados a essa transferência sejam concluídos até o final deste mês. Durante esse período, o atendimento aos pacientes seguirá normalmente, sem alterações na rotina assistencial. A nova gestão informou que vai dar continuidade aos projetos em andamento e também às diretrizes que já foram estabelecidas para o hospital, buscando manter uma qualidade dos serviços oferecidos à comunidade de toda a região que se utiliza do Hospital Nossa Senhora da Conceição. A nova administração, ou seja, o Instituto Maria Schmidt, possui uma experiência consolidada na área de saúde e atua em diversos estados do país. A instituição administra hospitais, unidades de pronto atendimento, policlínicas, centro especializado e outros serviços voltados à assistência médica. Atualmente conta com milhares de profissionais em sua estrutura e figura entre as maiores organizações do setor hospitalar do estado catarinense. A mudança representa uma nova etapa para um dos mais importantes hospitais aí de, né, instituições de saúde do sul de Santa Catarina. Ao longo dos últimos anos, o Hospital Nossa Senhora da Conceição consolidou-se como referência em atendimentos de média e alta complexidade, recebendo pacientes não só de Tubarão, mas também de dezenas de municípios da região da Amurel. Em nota, a Associação Congregação de Santa Catarina, que está saindo agora, né, agradeceu o empenho dos profissionais que atuaram no hospital durante o período de sua gestão e desejou, é claro, sucesso à nova administradora na condução dos trabalhos. A expectativa, né, segundo quem entra e quem sai, é de que essa transição ocorra sem impactos aos pacientes e colaboradores, garantindo assim a continuidade dos atendimentos e também a manutenção da assistência prestada à população da região sul. Ou seja, o Hospital Nossa Senhora da Conceição em Tubarão passa por essa transição. A partir do dia 1º do mês que vem, já teremos aí uma nova administração com relação ao Hospital Nossa Senhora da Conceição. Uma outra informação também que vem do município da Cidade Azul: o prefeito Estender Sorato reuniu a imprensa ontem para explicar a mudança no transporte coletivo urbano, cuja nova empresa responsável começou a atuar no último sábado. A contratação de uma nova empresa, a New Hope Terceirização e Transportes, se deu em caráter emergencial em razão do pedido de rescisão do contrato por parte do consórcio que prestava o serviço anteriormente e que foi acatado pela justiça, não cabendo recurso. Assim, a nova empresa foi contratada por um período de 12 meses, ou seja, um ano, de modo a se manter o atendimento à população até que uma nova licitação definitiva para o sistema seja feita. Várias dúvidas foram sanadas durante a entrevista, como a questão do período de gratuidade da passagem, que vai se estender até o dia 22, como forma de facilitar a transição para a nova operação. Da mesma forma, foi esclarecido que os usuários que possuem o cartão com créditos inseridos há menos de um ano podem utilizá-los na nova empresa normalmente. Porém, estes créditos só serão válidos a partir, ou melhor, até o dia 23 de julho, devendo ser renovados através de uma atualização cadastral para utilização do novo sistema. Esse procedimento pode ser feito no Facilita Tubarão, que atende de segunda a sexta-feira entre 8 da manhã e 18 horas. O valor da tarifa atualmente em Tubarão é de R$5 e para a compra antecipada é de R$4,84, conforme o decreto municipal. Neste primeiro momento, 19 veículos compõem a frota que circula no município de Tubarão, todos com ar-condicionado e Wi-Fi, nas mesmas linhas e horários que a população já está acostumada a pegar aí todas as manhãs, né? Portanto, lá nós tivemos aí a troca, né, do transporte coletivo. A empresa saiu, uma outra pega em caráter emergencial até que se tenha uma nova licitação que deve acontecer até num período de um ano. 7:16 agora, 7:16. 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E olha, a gente sempre informa para você quando recebemos aqui aquelas ruas e bairros que porventura terão aí o fornecimento de energia elétricos interrompidos pela Celesc por conta de manutenção, repito, por conta aí por parte da empresa. Nesta terça-feira, dia 16, o desligamento para manutenção ocorre na Estrada Geral do Farol de Santa Marta e também na Prainha. A manutenção ocorrendo a partir das 8 horas da manhã. O motivo de alteração para ampliação de rede. E no dia 19 de junho, sexta-feira, o desligamento será feito em Caputera, mais precisamente nas ruas Fernando Antônio dos Santos e rua José Pedro Duarte. Manutenção ocorrendo a partir das 13 horas, uma manutenção preventiva. Portanto, os próximos desligamentos hoje no Farol de Santa Marta, né, e Prainha, a partir das 8 horas da manhã e, repito, sexta-feira, dia 19, na Caputera, nas ruas Fernando Antônio Santos e rua José Pedro Duarte, na Caputera, sexta-feira, a partir das 13 horas. 7:17 agora, 7:17. Olha, quem esteve, ou quem ontem, né, ampliou aí as suas instalações no município de Laguna foi o SESC, que inaugurou um investimento de praticamente quase 7 milhões no município de Laguna. O SESC investiu cerca de 6 milhões e 800 mil na reforma e ampliação do espaço, incluindo obras, mobiliários, equipamentos e materiais, contemplando a construção da nova academia em frente à unidade do SESC e também a restauração de um imóvel histórico localizado ao lado. Quem esteve por lá, né? Nós estivemos também por lá, nós aqui da Mix, né, recebemos o convite do SESC, fomos lá, mas quem esteve por lá, e a gente acompanha aqui nas sonoras que nós tivemos lá com a participação das pessoas que fizeram aí essa ampliação, né, do SESC, foi os nossos parceiros do Agora Laguna, e agora a gente traz as informações dessa inauguração do SESC que aconteceu ontem no município de Laguna. Você tem a participação aqui dos profissionais e nossos parceiros aqui da Mixo Agora Laguna com Luiz Cláudio Abreu, com a Carlinha, com Elvis Palma e também com André Luiz.
0: O Serviço Social do Comércio inaugurou na manhã dessa segunda-feira a obra que ampliou suas instalações na cidade de Laguna. Foram quase 7 milhões de reais investidos.
3: O nosso investimento aqui, ele é muito bom, onde que agrega cada vez mais Laguna como a terceira cidade mais antiga de Santa Catarina, que ela precisa mostrar suas referências para o Brasil e principalmente para o exterior.
4: Aqui a gente teve a possibilidade de trazer o espaço antigo para um espaço novo, né, um espaço sustentável. A gente está aqui com um prédio com reaproveitamento da água da chuva, com energia fotovoltaica, que é uma inovação. E assim, a comunidade nos responde muito bem com aquilo que a gente oferece.
0: A estrutura moderna reúne espaço de academia, salas para aulas de dança, jiu-jitsu e outras modalidades. Já o prédio antigo restaurado recebe as áreas de relacionamento com os clientes, turismo, entre outras.
5: O Sesc de Laguna é uma das unidades do Sesc mais antiga no estado de Santa Catarina, e a atividade de terceira idade, ela é uma atividade pioneira aqui no Sesc de Laguna. E a gente agora tem sim um espaço adequado e de muita qualidade para atender esse público de 60 a mais aí com a gente. A gente solicita que a comunidade venha até o Sesc, prestigie, visite, conheça o que a gente tem para oferecer aí.
0: O Sesc está presente em Laguna há quase 80 anos e garante que virão novos investimentos para a cidade.
6: A gente quer mais, Hélio. Né? A gente quer um Senac em Laguna, a gente vê a diretora do hospital aqui, está oferecendo cursos técnicos para estar aprimorando a mão de obra do povo lagunense, né? Está dando uma oportunidade de emprego para as pessoas aqui.
5: A direção regional, como a presidência da federação, eles são muito simpáticos, a cidade de Laguna, a unidade de Laguna. A unidade de Laguna entrega um bom resultado também da sua programação prevista nos seus programas de trabalho. Então, sempre que há necessidade de investimento, a gente sempre consegue contar aí com o apoio da administração regional do Sesc.
2: Muito bem, tá aí, né? A participação, tivemos o Hélio Dagnoni, que é o presidente da Ficomércio a nível de estado, a gerente do estado do Sesc de Santa Catarina, e o Zé Eduardo, né? Que é o gerente da agência do Sesc no município de Laguna, falando sobre essa inauguração no dia de ontem, onde nós tivemos aí esta solenidade acontecendo com relação à ampliação das instalações do Serviço Social do Comércio de Santa Catarina, o Sesc, no município de Laguna. Um abraço muito especial ao Zé Eduardo, toda a equipe do Sesc, que nos recebeu muito bem no dia de ontem, quando da inauguração dessas novas instalações. 7:20, 7:21. 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E olha, o primeiro congresso jurídico da Ordem dos Advogados do Brasil em Laguna será realizado na próxima quinta-feira, dia 18, a partir das 14h, no Fórum da Comarca, e vai reunir advogados, magistrados, servidores do Judiciário, integrantes do Ministério Público, estudantes de Direito e demais profissionais da área. A programação foi elaborada para promover a atualização de conhecimentos e o debate sobre temas ligados à prática jurídica contemporânea. Além da homenagem ao juiz aposentado Dr. Renato Miller Brat, que atuou por quase 3 décadas na comarca de Laguna, o evento vai contar também com uma série de palestras ministradas por nomes de destaque no meio jurídico. Entre os convidados estão o presidente do Tribunal de Contas de Santa Catarina, Erneus João de Nadal, o vice-presidente da corte, o conselheiro José Ney Alberton Ascari, e também o desembargador William Quadros, além do advogado Lírio Hoffman, e também outros profissionais que vão abordar assuntos relacionados ao cotidiano da advocacia e também as transformações enfrentadas pelo setor. O presidente da Ordem dos Advogados do Brasil em Laguna, da OAB, o advogado Edson Mário da Rosa Júnior, destacou que o congresso busca fortalecer a integração da comunidade jurídica e proporcionar também o acesso a conteúdos de relevância para os profissionais de toda a região. Esse encontro, né, esse congresso jurídico, acontece na próxima quinta-feira, dia 18, a partir das 14h, no Fórum da Comarca do município de Laguna. Agora são 7:23, 7:23. O nosso Jornal da Mix está com você nesta manhã de terça-feira. E olha, a gente fala um pouquinho agora sobre a obra de ampliação do pontilhão, localizado ali na rodovia Francisco Fernandes Pinho, a conhecida SC-436, o principal acesso à Laguna. Ou seja, depois que você entra no trevo, tem aquele pontilhão. As obras estão avançando agora para sua etapa final e deve ser concluída dentro de aproximadamente um mês. A intervenção é realizada pelo governo do estado de Santa Catarina por meio do programa Estrada Boa e integra o conjunto de melhorias executadas na rodovia desde o início do ano. A estrutura principal do novo pontilhão já está concluída. Ontem, por exemplo, foi realizada a concretagem das barreiras de proteção do tipo New Jersey. Na sequência, vai ocorrer a execução da laje, que dará suporte à ciclofaixa. Após essa etapa, os trabalhos entram na fase de acabamentos, com a implantação do passeio para pedestres, meio-fio e demais serviços complementares. Além de ampliar a capacidade da estrutura já existente, a obra também contempla a implantação de uma passarela para pedestres e a ciclofaixa, que vai proporcionar, é claro, uma maior segurança e acessibilidade para quem utiliza diariamente a entrada da cidade, seja de automóvel, seja de bicicleta ou mesmo a pé. As melhorias do pontilhão fazem parte aí da segunda etapa de revitalização da rodovia, trecho que liga a BR-101 até a rotatória do Poço Gonçalves, ali no bairro Portinho. Na primeira fase da obra, foram realizados a remoção do pavimento antigo, a reestruturação da pista, o recapeamento asfáltico, melhoria nos acessos às marginais e também a readequação de trevos. De acordo com a Ferrovia Tereza Cristina, responsável pela análise e pela liberação necessária para a execução da intervenção sobre a área ferroviária, já que aquele pontilhão, né, está em cima, né, de um trilho, né, que é da Ferrovia Tereza Cristina, por enquanto, segundo a ferrovia, não houve atraso no processo. E a empresa esclarece também que obras desse porte exigem etapas técnicas com elaboração de contratos, análise de plantas, projetos e ajustes operacionais, sendo que a autorização ocorreu dentro do prazo considerado normal para esse tipo de procedimento. Depois do intervalo comercial, nós voltamos. Tem outras informações para você dentro do nosso informativo. Tem você também participando conosco. Então, é já já, depois do intervalo. Agora são 7:27.
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2: Muito bem, estamos de volta, agora são 7h33, né? Amanhã de terça-feira é o nosso Jornal da Mix com você. Vamos aqui, recebemos várias mensagens, pessoal interagindo conosco e nós só temos a agradecer. Meu grande amigo Djalma mandou aquele abraço, aquele bom dia para todos nós e olha, atenção pessoal da iluminação pública, pessoal aí do Peristil está cobrando uma atenção especial da iluminação pública com relação ao Peristil, né? Depois a gente passa automaticamente também uma mensagem para os profissionais da iluminação pública para dar uma olhada com todo carinho naquela região ali, Caputera, Peristil e tudo mais. Djalma, um abraço a você. Meu grande amigo Júlio Alano, aquele abraço, bom dia, obrigado por estar conosco. Olha, recebi aqui uma mensagem e muito me honra, né? Ter aqui o nosso grande amigo o Juliano Francisco Neves, o Juliano que é o grande gerente aí do Ravena Cassino Hotel, já colocou que está escutando aqui o nosso programa, muito obrigado pelas palavras, viu Juliano, uma semana especial a você e toda a família, inclusive no último domingo, tá? Foi domingo, né? Que eu encontrei o Juliano, acredito que tenha sido, né? No churrasco ali de Santo Antônio, Juliano estava com toda a família lá, né? E é muito bom a gente rever assim pessoas que a gente gosta. Então, Juliano e a toda a família, um abraço muito especial. Meu grande amigo Vanderlei Ferreira, muito bom dia. Antônio Carlos Ilíbio e a Márcia, muito obrigado por estarem conosco. O Ilíbio disse que estava se acostumando a acordar às 8 horas da manhã. Hoje acordou mais cedo. Obrigado, Ilíbio. O Ronildo Machado está com a gente aqui, muito obrigado. O Gelson e a Marta da Paraíso Presentes. Meu grande amigo Valério Tomás está indo para a capital do estado, Floripa. Está ouvindo a gente. Alô, Valério, aquele abraço a você. Você, toda a turma aí do Bar da Ressaca, né? A turma a turma da Ressaca do Bar Tomás ali, né? Um abraço muito especial. Jairinho Andrade, bom dia. Lourenço Fernandes, aquele abraço. Bom dia também pro meu grande amigo Marquinho Rebelo Carrapicho. Ele e a Michele sempre ouvindo a gente. O Adriano Arão Unano tá voltando aí do trabalho junto com o Ivan, né? E ouvindo a gente. Se desloca entre Tubarão e Laguna, todas as, né? Quando trabalha à noite lá, vem pra cá e ouvindo a gente, muito obrigado, Nano. E claro, quando a gente fala no Nano, tem que mandar aquele abraço muito especial pro seu Arão de Medeiros, tá lá no bairro Magalhães. Alô, seu Arão, bom dia. Everton Guedes, obrigado por estar conosco. Fabinho Rosendo, Fabinho da farmácia, tá com a gente também aqui, trabalhando e ouvindo a gente, né? Tá lá embarcado, já mandou foto aqui dele, né? Aquele negócio todo em alto mar, rapaz, o negócio é fogo, né? Um abraço, viu, Fabinho? Tudo de bom aí. 7h36. Aqui dentro do nosso programa também o Daniel no bairro Progresso, no bairro Progresso, né? O Márcio Daros colocou aqui, Cereja, bom dia, ficou top o Sesc, parabéns, que mais lugares históricos sejam cuidados e preservados, muito bom, né? A outra informação aqui que você mandou, rapaz, eu até pesquisei em algumas coisas aqui, em sites oficiais, não tem, mas tem uma fofoca com relação a isso, tem, né? Tem uma fofoca aí dizendo que o presidente da CBF, né? Levou tanto a esposa quanto a outra, né? Oh, barbaridade, para a Copa do Mundo. Será que isso é verdade? Meu Deus do céu, né? Isso é mais coisa de fofoca aí daquele tal de Léo Dias, que eu não sei, nem sei quem é, mas diz que é um fofoqueiro de plantão aí, né? Mas será que ele fez isso, rapaz? Meu pai amado. Uma ótima manhã pro João da Panificadora Pão do Dia. Quem tá com a gente aqui também desejando um bom dia é o meu grande amigo, o João, da JJ Transportes Escolares. A galerinha tá sempre reunida lá, indo pra escola e ouvindo a gente, né? Ah, o pessoal da Topique da Alegria. É, rapaz, meu grande amigo Juninho tá por lá, sempre o pessoal tá indo pra escola e ouvindo a gente, né? Mandar um abraço aqui muito especial pro Juninho, pro Pedro, pra Alice, pro Heitor e também pra Giane. Muito obrigado por vocês estarem sempre conosco aqui nas nossas manhãs. Um bom dia muito especial pro meu grande amigo Zé Orlando. Alô, Zé! Aquele abraço especial ao Zé Orlando e ao filhinho Vinícius também, que estão sempre sintonizados com a gente aqui nas nossas manhãs. O nosso muito obrigado, Zé Orlando, né? Nós conversamos aí no último sábado, quando tivemos a participação da banda Juízo ali na festa de Santo Antônio. Bom dia, Vinícius.
0: Bom dia, Sérgio.
2: Bom dia, tá frio hoje, hein, Vinícius? Barbaridade, boa aula pra você. O Nelson ali do Giras Bike ouvindo a gente, o Marcelo em Capivari de Baixo, seu Reginaldo, bom dia, o Juca tá no Mato Alto, um bom dia também aqui pro meu grande amigo, que tá aqui, o Alexandre Damas. Alô, Alexandre, bom dia pra você, uma excelente manhã. Galera que está sempre com a gente, nós agradecemos imensamente e desejamos uma sensacional terça-feira. Por falar, a gente falou em festa de Santo Antônio, no último domingo, né, nós tivemos o encerramento da festa de Santo Antônio de 2026, né? Vale aqui mandar um abraço muito especial a todos os festeiros que realizaram uma grande festa, aos organizadores, né? A Irmandade do Santíssimo Sacramento e Santo Antônio dos Anjos, aquelas pessoas que foram voluntárias, ou seja, todas as pessoas que fizeram aí a edição de número 349 da festa de Santo Antônio dos Anjos da nossa querida Laguna. Agora, assim como ocorre anualmente, né? A última celebração da festa, que aconteceu no domingo, marcou também a realização do anúncio pelo pároco Claudemir Serafim da equipe de festeiros para o ano de 2027. O próximo ano será marcante, né? Inclusive pelos 350 anos ou a 350 anos da festa, né? E conforme contagem da paróquia, que também terá um outro motivo para comemorar, porque 2027, o ano que vem, marca, né, o aniversário aí de 330 anos da sua criação. A equipe de festeiros para 2027 já está montada e nós desejamos um sucesso muito especial aos festeiros. São eles: Alexandro Silva, Alan Moraes, Anderson Claudino Bittencourt, Ângela Flor Marcon, Bruno Luiz Matias Pinto, Bruno Marçal, Bruno Matos, né? Esse ano tivemos 4 Brunos, o ano que vem tem 3, uma barbaridade. Ainda Caroline Périco, Conceição da Silva Souza Pereira Neto, Edson Mário Rosa Júnior, Eulália Caldas Faxinel, Gildo Volpato, Janaína Custódio Lobo Soares, Juliana Leal Freitas, Lenita Vieira Ribeiro, Lucas Maiato Kicheski, meu grande amigo Lucas, aquele abraço, Lucas.

Robson da Silveira Ramos, meu amigo Robinho, o Rodrigo Carneiro Ferreira, Rodrigo Foyzer Siqueira, Suelen Santos Silva, Suelen Teixeira Bento Marques, também a Tainara Moreira Camilo de Matia, Tainá Passos Malheiros, Vanessa da Silva e Wagner Barreto Jeremias. Estes são os escalados aí, digamos assim, para tocar a festa em 2027. Ô, barbaridade. Bom dia. Esperamos que, né, tenham muito sucesso, muito êxito aí, né, com relação principalmente à festa de Santo Antônio 2027. Deixa eu mandar um abraço aqui também para minha grande amiga Liz Kelly e meu amigo Júnior. Ela colocou cereja. Bom dia, meu amigo. Eu e o Júnior também estamos por aqui. É, o Júnior e a Liz Kelly, o pessoal da Sublime. Alô, alô, aquele abraço muito especial para os meus grandes amigos, né? O Júnior que eu encontrava ali com relação à festa de Santo Antônio, que ele também é da Irmandade, assim como eu, né? E automaticamente, né, a gente manda aquele abraço. Encontrei a Alice também ali, né? Um abraço muito especial, um casal que eu tenho um respeito e um carinho muito grande, a Alice e o Júnior, juntou o filhão também, que o filhão cantou até mesmo lá com o Rony Max no dia da festa, rapaz. Ô, barbaridade. O Ilíbio colocou cereja, minha filha Antonielle entregou muitos pãezinhos da festa. Pois é, a Antonielle estava por lá, também vi, né? São aquelas pessoas que colaboram, que participam, são os voluntários, como a gente chama, com relação também à festa de Santo Antônio dos Anjos. Então, um abraço muito especial a todos vocês aí, que de uma forma ou de outra colaboram sempre aí com a festa de Santo Antônio, e agora esses novos festeiros têm a incumbência de tocar a festa para 2027. E nós desejamos aquele sucesso para todos aí, né? Por falar em sucesso, gente, olha só que coisa boa, boa notícia pra gente, né? O atleta lagunense Breno Pinheiro alcançou um importante resultado no cenário internacional do CrossFit ao conquistar o primeiro lugar na categoria Master 35+ do Atlantic Coast Classic, competição realizada em Daytona Beach, no estado da Flórida, nos Estados Unidos. A conquista foi comemorada nas redes sociais do evento, que destacou o desempenho do atleta brasileiro. Após a vitória, o Breno subiu ao pódio carregando a bandeira do Brasil e celebrando o resultado em uma das principais disputas da modalidade na região. Representando atualmente a comunidade fitness United Front da Flórida, o lagunense mostrou seu preparo e dedicação ao garantir o título entre atletas, com 35 anos ou mais. O resultado reforçou mais uma vez a trajetória do Breno Pinheiro no CrossFit competitivo e evidencia a presença de atletas do município de Laguna em eventos esportivos aí, que são destaques não só no país, como também em outros países, né? E por falar nisso, né, também jovens atletas do CT AE Brothers conquistaram resultados expressivos no Campeonato Brasileiro Kids 2026 de Jiu-Jitsu, que foi realizado recentemente em Barueri, no interior de São Paulo, mais recentemente que eu digo, no final de semana. Representando a equipe com destaque, Heitor Pitbull sagrou-se campeão brasileiro após vencer 4 lutas e subir ao lugar mais alto do pódio. Já Lorenzo Marinho ficou com o vice-campeonato nacional, chegando à final depois de 5 combates e encerrando a competição com 4 vitórias, né? O líder do CT lagunense, Andrei Martins de Andrade, ressalta aí o orgulho com relação a esses atletas, né? Crianças ainda que estão sempre aí disputando e levando o nome da cidade onde quer que vão, e sempre com resultados aí bastante expressivos, né? Só temos que parabenizar a toda essa turma, porque realmente é muito legal, né? Que bom que a gente tenha essas pessoas aí incentivando cada vez mais o esporte, né? Porque é realmente importantíssimo que nós tenhamos aí esse incentivo, tanto, né, para aquelas pessoas que já disputam há alguns anos, quanto também para os jovens.
Por falar em esportes, a 7ª edição dos Jogos Escolares de Laguna, o GELAG, terá

0: Início no dia 22 de junho, próxima segunda-feira, e vai seguir até o dia 3 de julho, reunindo estudantes e 10 instituições de ensino do município de Laguna. O evento é promovido pela Secretaria Municipal de Esportes, de Educação e Esportes e o Departamento Municipal de Esportes de Laguna. E vai contar com disputas em diversas modalidades e vai movimentar, é claro, diferentes espaços esportivos no município. A abertura da competição será marcada pelas provas de tênis de mesa e xadrez. A programação também inclui atletismo, basquete 3x3, futsal, handebol, vôlei, voleibol e vôlei de praia. As decisões são previstas para o dia 3 de julho no ginásio Bertoldo Werner, encerrando mais uma edição do tradicional torneio. Além de estimular a prática esportiva, o GELAG busca oferecer valores como disciplina, respeito, convivência e trabalho em equipe. Vão participar desta edição o Colégio Militar Feliciano Nunes Pires, o Colégio Estela Maris e as escolas Ana Gondim, Coronel José Maurício dos Santos, Custódio Floriano de Córdova, Dr. Renato Ramos da Silva, a Escola Elizabeth Ulisseia Arantes, Gregório Manuel de Bem, Saúl Ulisseia e também o Almirante Lamego, que é o nosso conhecido CEAL. Legal, né? Desejamos sucesso aí com relação à prática esportiva de toda essa meninada. Por falar em prática esportiva também, a construção da aguardada pista de skate aqui na Praça da UDESC em Laguna deu mais um passo importante ontem, segunda-feira. Ontem foi assinada a ordem de serviço que autoriza o início das obras naquele espaço. O projeto será executado na Praça da UDESC, localizado aqui, né, bem em frente ao Ginásio de Esportes Bertoldo Werner, e representa um investimento de cerca de R$318 mil. A obra será realizada pela empresa Longarfino Skate Parques, especializada na construção de pistas de skate, vencedora do processo licitatório promovido pela Universidade do Estado de Santa Catarina, ou seja, pela UDESC. De acordo com a ordem de serviço, a empresa está oficialmente autorizada a iniciar os trabalhos com prazo de execução de cerca de 120 dias. Durante a assinatura, o prefeito Preto Cripa destacou a importância do investimento para o fortalecimento do esporte e também da convivência comunitária no município. Além de ampliar as opções do esporte e recreação, essa nova estrutura vai contribuir para a valorização do espaço público e também para o desenvolvimento de modalidades esportivas que vem conquistando cada vez mais adeptos, especialmente jovens e crianças, né? Nós temos aí a Raíssa Leal, né? Sendo, despontando aí no mundo do skate e, claro, em várias, muitas cidades aí a gente tem pistas sendo construídas para incentivar cada vez mais esses jovens, né? Essas crianças a entrar no mundo esportivo, que é sempre realmente muito salutar, né? 7:49. Márcio Darós colocou aqui: cereja, parabéns ao Breno, colhendo frutos da sua dedicação. Perfeito, um abraço muito especial, Márcio. Obrigado, hein? E ele colocou: Criciúma empatou ontem, o Avaí perdeu. Pois é, eu ia falar agora mesmo sobre isso, né? Série B ontem, rapaz, o Avaí tá lá embaixo, tá na rabeira, perdeu pro Londrina, né? Se eu não falo a memória. E o Criciúma empatou. Rapaz do céu, os times catarinenses aí. O Criciúma ainda tá mais ou menos ali na parte de cima da tabela agora. O Avaí, eu vou te dizer uma coisa, né? Rapaz do céu. Não tem jeito, tá lá embaixo. Mas vamos trazer o resultado certinho aqui, né? O Avaí perdeu de 3-2 para o Londrina. E o Criciúma empatou com o Ceará em casa. A Série B, o São Bernardo é líder com 25. A Série B não parou durante a Copa do Mundo, né? Então o São Bernardo é líder com 25. Vila Nova é o segundo colocado também com 25. O Sport é o terceiro com 24. Fortaleza o quarto com 21. Novo Horizontino é o quinto com 21. E o Criciúma é o sexto também com 21. Esse ano, os dois primeiros colocados já garantem Série A o ano que vem. E entre o terceiro e o sexto vão disputar as outras duas vagas. O Avaí com a derrota passou para 18ª colocação, está na zona do rebaixamento. O Avaí tem 5 derrotas seguidas na competição e, ó, tem apenas 10 pontos ganhos. O Avaí que no começo já chegou até a figurar entre os 4, mas agora realmente a coisa tá feia, né? Realmente a coisa tá feia pro lado do Avaí, rapaz. Deus do céu. Que coisa. Fazer o que não? Esse Avaí faz coisa, rapaz. Esse Avaí faz coisa. Mas hoje a gente tem Copa do Mundo, né? Porque temos aí jogos que vão ser disputados hoje. Tem a França fazendo aí a sua estreia na Copa do Mundo. Hoje, portanto, 16h tem França e Senegal. Mbappé e toda a equipe francesa aí. Às 19h, Iraque e Noruega. E o Messi e companhia argentina estreia hoje também, às 22h. Tá bom? Então tá. São os jogos aí de hoje. Agora, ontem nós tivemos 4 empates na Copa do Mundo, né? Espanha 0, Cabo Verde também 0, Bélgica 1, Egito também 1, Arábia Saudita 1, Uruguai também 1, e o Irã com a Nova Zelândia, para quem pensa que era um jogo ruim, rapaz, assistiu o segundo tempo, jogão de bola entre Irã e Nova Zelândia, 2-2, viu? Agora, é engraçado, eu tava vendo aí em grupos ontem, né? Nós brasileiros, é claro, ninguém gostou, né? Praticamente aí as pessoas que a gente conversa, ninguém gostou da atuação da seleção brasileira no primeiro jogo contra Marrocos, mas teve um empate até que não foi dos piores, porque nós jogamos realmente muito mal e a seleção aí de uma marroquina estava muito melhor preparada que a gente, né? Algumas peças ali que o Ancelotti vai ter que dar uma olhada, porque não dá para continuar com os 4 que tem ali, né? Pelo amor de Deus. Agora, o diferencial de tudo isso é que, assim, o ponto de Brasil contra o Marrocos não é nunca, né, por nós, comemorado, diga-se de passagem. Agora, ontem, a comemoração dos brasileiros era com relação ao time, a seleção de Cabo Verde, né? E aí é diferente a coisa, porque ontem foi o seguinte: Cabo Verde jogou um bolão, empatou com a Espanha, né? Se fosse com o Brasil, hein? Seria o contrário, né? Brasil não jogou nada, empatou com a fraquíssima seleção de Cabo Verde, né? E primeira Copa do Mundo deles. É o nosso olhar que é diferenciado para as coisas. Repito, claro que ninguém gostou da atuação da seleção brasileira, mas nós temos esse olhar aí de enaltecer sempre o pequeno quando um ganha, quando empata ou ganha de um grande, e quando é com a seleção brasileira, né? A gente tem esse... Mas tem Haiti agora, na próxima sexta-feira. Vamos ver se a gente consegue. Haiti é um time mais fraco, mas olha, os times mais fracos estão dando aí dor de cabeça para os mais fortes. Vamos ver o que vai acontecer hoje, né? A Arábia Saudita, por exemplo, ontem empatou com o Uruguai. O Uruguai tem uma seleção aí renomada, né? Com grandes jogadores e tudo mais. Então, vamos ver o que é que vai acontecer nos jogos de hoje e também aí com o Brasil na próxima sexta-feira. Rafael Fraga, um abraço muito especial a você, obrigado por estar com a gente aqui, tá na estrada e tá curtindo a programação da Mix. Muito obrigado, Rafa, aquele abraço especial. Tá na hora da previsão do tempo? Vamos lá então, 7h54.
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2: Bom dia. A atuação de uma massa de ar frio e seco proporciona uma terça, quarta, quinta, com tempo bom, tempo firme. O sol, ele marca presença em ambos os dias, apesar de ter bastante concentração de cerração, nevoeiros localizados em alguns pontos da área. E boa parte das cidades aí mantém o tempo firme. Frio de manhã, agradável durante o período das tardes. Mínimas durante esse amanhecer, que oscilaram entre 5 a 7 graus. Durante o período da tarde, a máxima deve chegar próxima aí dos 17 graus. E o tempo é bom, o sol acaba predominando, marcando presença ao longo do dia. Ao longo dessa quarta, quinta, mantém o tempo firme, o sol acaba predominando, faz frio durante as madrugadas e manhãs. As temperaturas mínimas, elas devem oscilar em torno aí dos seus 5 a 8 graus. Durante o período das tardes, temperaturas compatíveis aí com os padrões para época do ano, com máximas próximas aí dos 18, 20 graus. E o tempo é bom, assim, dá para aproveitar boa parte da semana. Sexta-feira que tem mudanças no comportamento da atmosfera, pela manhã ainda é aproveitável, parte da tarde também. Mas até o final do dia à noite chega uma frente fria provocando pouca chuva, isoladamente alguns temporais e queda na temperatura. Melhora no fim de semana. Peter Scheuer, meteorologista, com a previsão do tempo.
0: Muito bem, obrigado, Peter, pela participação conosco, trazendo as informações aí da previsão do tempo para você. E assim, a gente encerra mais uma edição do nosso Jornal da Mix. Muito obrigado a você que esteve conosco. Agradecemos imensamente, meu agradecimento e meu respeito a você. E o desejo de que tenhamos uma grande, uma sensacional terça-feira. Amanhã, 7 da manhã, tem mais uma edição do nosso informativo por aqui. Muito obrigado a você que esteve conosco, aproveite seu dia. E ó, coladinho agora com o Jornal da Mix, a gente tem o nosso pede no zap. Um abraço especial, vai lá, aproveite seu dia.
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2: Mix, agora são 8:04. Bom dia pra você. Pede no zap, tá no ar nesta manhã. Eu sou o Paulo Cereja, vou ficar com você aqui na nossa manhã Mix, com muito entretenimento, muita música boa. E agora, claro, com você participando e sendo o nosso programador oficial, ou a nossa programadora oficial aqui dentro do nosso Pede no Zap, que nós apresentamos todos os dias, sempre às 8:00 da manhã, todas as manhãs tem Pede no Zap, e de segunda a sexta-feira, a partir das 8:00 da noite também. Então bora começar a trazer os desfiles musicais com os seus respectivos pedidos por aqui. Bora lá trazer a participação primeira do Gabriel.
3: Fala pessoal da Mix, tudo bem? Sou Gabriel, motorista de aplicativo. Eu queria bastante mesmo escutar alguma música do Rapa. Tamo junto, um abraço pra todos.
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1: Mix, agora são 8h17. Bom dia para você, eu sou do Cake, por aqui com Never There. Seguimos com você, trazendo mais participações. Pede no zap no ar com o Rafael agora.
2: Fala galera da Mix, aqui é Rafael da Toca Pra Mim. Maneva, seja para mim. Tô ligado na melhor, hein?
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1: Mix, agora são 8h24 pra você. Bom dia, uma excelente manhã. O som de Taylor Swift por aqui com Bad Blood, fechando a primeira parte do nosso Pede no Zap, que vai agora pro intervalinho. E na volta tem mais pedidos por aqui, tem mais participações. Pede no Zap, volta já.
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2: Mix, agora são 8h29. Seguimos nós com o pede no zap desta manhã de terça-feira. Os seus pedidos musicais desfilando nessa manhã com você. Chega mais então, Maria Esther agora.
3: Olá, Rádio Mix, eu queria muito ouvir Bruno Mars e Lady Gaga. Meu nome é Maria Esther e eu tô indo pra escola ouvindo Rádio Mix FM. Eu estudo na Escola Batista Campos.
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1: Mix, agora são 8h40. O som do Imagine Dragons por aqui com Thunder. Seguimos com você trazendo mais participações. Bom, agora tem aquela clássica que todos nós gostamos, né? Bora lá trazer a participação da Rosângela por aqui.
2: Salve, galera da Mix. Aqui é a Rosângela. Eu queria escutar Queen, Bohemian Rhapsody. Se é boa, tá na Mix.

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1: Mix, agora são 8h49, o som do Drake por aqui com In My Feelings. Agora a gente tem a última participação por aqui. Chega mais aí, Matheus!
2: Bom dia, Rádio Mix. Aqui quem fala é Matheus. Eu queria hoje pedir a música dos Backstreet Boys, I Want It That Way. Toca aí pra gente no Pede no Zap, Rádio Mix. Valeu, Rádio Mix, o melhor mix do Brasil!
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1: Mix, agora faltando 4 para as 9 da manhã. Lola Young por aqui com Messi, fechando nosso pede no zap desta manhã de terça-feira. Amanhã tem mais e hoje à noite também.
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10: Nós já tivemos a primeira goleada deste Mundial de 2026. De novo, a Alemanha marcou 7-1, o nosso fantasma. Mas ainda bem que dessa vez não foi conosco. A Alemanha venceu a equipe de Curaçao. Mas a curiosidade não é sobre a equipe alemã. Uma das cenas mais marcantes da partida aconteceu do lado derrotado. Quando Curaçao marcou o seu primeiro gol na história do Mundial, o técnico de Cavocat não segurou a emoção e foi às lágrimas. Aos 78 anos, o treinador holandês se tornou o técnico mais velho a comandar uma seleção e uma Copa do Mundo e fez questão de valorizar esse momento histórico vivido pela pequena ilha caribenha. Eu sou Melina Calduro, diretamente de Morriston para o Acaerte em Campo.
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Esta terça-feira, hoje dia 16 do mês de junho, tá aí o som do Justin Timberlake com Can't Stop the Feeling. Agora a gente vai faturar um bocadinho, na volta tem mais pra você. Bom dia, uma ótima terça aqui na programação da Mix.

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0: Copa. É, o Brasil na Copa e a mixa com o Brasil, né? Essa música se chama Eu Me Chamo Brasil, tem a produção do Bruno Martini e, claro, nos vocais aí, Carlinhos Brown, Marcelo Falcão e o Bruno Cantarelli, a galera do Charla Podcast que estão transmitindo jogos do Brasil aqui na Mix. Inclusive, sexta-feira agora, dia 19, hein? A partir das 21h. O jogo é às 21h30. 21h começa mais uma transmissão de Brasil na Copa do Mundo. Dessa vez o adversário é o Haiti. Será que vai dar boa? Vamos aguardar.
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São 10 horas mais 3 minutos, tá no ar o baú por aqui, né? E é hora de voltar a um tempo, mais precisamente para julho de 1990, quando John Bon Jovi lançava o seu primeiro single solo chamado Blaze of Glory, como parte da trilha sonora do filme Jovens Demais para Morrer. Rapaz, assisti esse filme, um faroeste, aqueles oestes, e muito bom, né? A curiosidade é que a princípio a música seria outra, e o ator Emilio Estevez indicou Wonder Dead or Alive para o filme, mas o John achou que não se encaixava com a história, então compôs Blaze of Glory do zero. E claro que a aposta deu muito certo, né? Tanto que a música chegou em primeiro lugar em vários países e inclusive levou aí o Globo de Ouro, além de ser indicada para a música do Oscar naquele ano. Então a gente mata saudades, tema do filme Jovens Demais para Morrer, Blaze of Glory com John Bon Jovi no baú da Mix Express.

0: 7, o som do Derulo por aqui com Mesmerize. E você tá curtindo a programação da Mix? Agora a gente vai saber de ofertas, então bora lá. 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
0: 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Obrigado aí por sempre estarem conosco, as meninas, o Rafa, toda a equipe aí. 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

0: dessas, foram três das mais pedidas por você em 2005. A qualquer momento tem mais.
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Mix e o som do Skank, te ver, são 11h25. 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Olha que eu tenho aqui uma novidade de música, essa aqui é demais, hein? A Madonna pegou os fãs de surpresa e lançou o clipe de uma nova música. A faixa se chama Bring Your Love.

0: balada. Vale lembrar que a música Bring Your Love é o segundo single do disco Confessions on a Dance Floor 2. O álbum é a continuação do disco que a Madonna lançou no ano de 2005 e que faz sucesso até hoje. O novo álbum da Madonna, a sequência de Confessions on a Dance Floor, chega às plataformas no dia 3 de julho, tá quase aí. Quer dar uma olhada nesse clipe novo da Rainha do Pop? Vai em radiomixfm.com.br.
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E a terceira posição de hoje, Alok e Khaled, Dive Into Me. E agora a gente volta lá pro passado, aquela pequena pausa que você mesmo escolheu aqui. O ano é de 2002, vamos uma

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1: Mix, essa foi a posição de número 1, mais uma vez. Bruninho ali, ó, no topo, no pódio. I Just Might. E aquela que você tá afim de ouvir por aqui? Vamos lá? Coloca seu like, vai em radiomixfm.com.br. Já vou avisando, hein? 5 da tarde tem mais.
0: 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Daqui a pouco, 5 da tarde, tem mais.
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0: 8h28, já tem mais.
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2: Salve, salve, galera! É o Charla na Mix Copa do Mundo da FIFA 2026. É na Mix Rádio Oficial e a cobertura com o Charla. Eu sou Bruno Cantarelli, falando diretamente de Nova York, na ilha de Manhattan, trazendo as últimas informações da Copa do Mundo. Não foi só o Brasil que decepcionou na estreia. Pelo contrário, ontem dois adversários também decepcionaram e contra times mais fracos. Estou falando da Espanha, uma das grandes favoritas para a competição. A Espanha, que já foi campeã da Euro recentemente, e que chegava como uma das equipes a ser batida. A Espanha empatou com Cabo Verde, seleção que estreia na Copa do Mundo esse ano, em 0-0. Claro, o grande destaque já é o personagem da Copa do Mundo até agora, o goleiro Vozinha, jogador que na verdade se chama Josimar, em homenagem ao lateral direito que foi da seleção e do Botafogo na Copa do Mundo de 1986. Outra seleção que estreou ontem também decepcionou, o Uruguai ficou apenas no empate contra a seleção da equipe da Arábia Saudita. Hoje mais duas favoritas estreiam, então olho nos jogos, jogos que não prometem ser tão simples também. A França tem pela frente a seleção do Senegal e a Argentina a seleção da Argélia. Voltamos a qualquer momento diretamente aqui de Nova York. Eu sou Bruno Cantarelli, é o Charla Podcast Mix, a rádio oficial da Copa do Mundo FIFA 2026.
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0: Essa é a música da Mix para a Copa do Mundo da FIFA 2026. Então fique aqui para ouvir inteira a qualquer momento. 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
1: Mix e o som da Megan Trainor, All About the Bass. 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

0: Feels Like I'm Falling in Love. Já já a gente retorna, tem mais músicas e a sua tarde aqui na Mix.
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2: 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Salve, salve, galera. É o Charla na Mix, Copa do Mundo da FIFA 2026. É na Mix Rádio Oficial e a cobertura com o Charla. Eu sou Bruno Cantarelli, falando diretamente de Nova York, na ilha de Manhattan, trazendo as últimas informações da Copa do Mundo. Não foi só o Brasil que decepcionou na estreia, pelo contrário, ontem dois adversários também decepcionaram e contra times mais fracos. Estou falando da Espanha, uma das grandes favoritas para a competição, a Espanha, que já foi campeã da Euro recentemente e que chegava como uma das equipes a ser batida. A Espanha empatou com Cabo Verde, seleção que estreia na Copa do Mundo esse ano em 0-0. Claro, o grande destaque já é o personagem da Copa do Mundo até agora, o goleiro Vozinha, jogador que na verdade se chama Josimar, em homenagem ao lateral direito que foi da seleção e do Botafogo na Copa do Mundo de 1986. Outra seleção que estreou ontem também decepcionou, Uruguai, ficou apenas no empate contra a seleção da equipe da Arábia Saudita. Hoje mais duas favoritas estreiam, então olho nos jogos, jogos que não prometem ser tão simples também. A França tem pela frente a seleção do Senegal e a Argentina a seleção da Argélia. Voltamos a qualquer momento diretamente aqui de Nova York. Eu sou Bruno Cantarelli, é o Charla Podcast Mix, a rádio oficial da Copa do Mundo FIFA 2026.
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0: tarde de terça aqui na Mix, ó.
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0: Mix agora 3:02, está no ar mais uma edição aqui do Super Mix. 40 minutos de música sem nenhum intervalo. 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

0: e o Desenho de Deus. Daqui a pouquinho tem mais. Tem três músicas que marcaram a história da Mix.
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14: Quando eu falo que só se fala no Neymar, eu falava dentro das quatro linhas. Mas o craque voltou a ser assunto nessa semana. Ele e a esposa, Bruna Biancardi, anunciaram que ele vai ser pai pela quinta vez. E mais uma vez, pai de menina. Essa notícia ela foi compartilhada pelo jogador nas redes sociais e rapidamente repercutiu. Essa novidade ela chega num momento de atenção especial sobre a carreira dele, né, do Neymar, que ainda não estreou na seleção brasileira na Copa do Mundo. Ele segue treinando em recuperação. Ainda é dúvida se vai jogar ou não nesse segundo jogo contra o Haiti. E aí, será que o craque, agora pai de 5, joga na próxima rodada? Vamos ver o que acontece nos próximos dias. Eu sou Melina Calduro, diretamente de Morriston, para o AKR Team Campo.
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0: peças foram três das mais pedidas por você em 2004. 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
1: Salve, salve, galera! É o Charla na Mix, Copa do Mundo da FIFA 2026. É na Mix Rádio Oficial e a cobertura com o Charla. Eu sou Bruno Cantarelli, falando diretamente de Nova York, na ilha de Manhattan, trazendo as últimas informações da Copa do Mundo. Não foi só o Brasil que decepcionou na estreia, pelo contrário, ontem dois adversários também decepcionaram, e contra times mais fracos. Estou falando da Espanha, uma das grandes favoritas para a competição, a Espanha, que já foi campeã da Euro recentemente e que chegava como uma das equipes a ser batida. A Espanha empatou com Cabo Verde, seleção que estreia na Copa do Mundo esse ano, em 0-0. Claro, o grande destaque já é o personagem da Copa do Mundo até agora, o goleiro Vozinha, jogador que na verdade se chama Josimar, em homenagem ao lateral direito que foi da seleção e do Botafogo na Copa do Mundo de 1986. Outra seleção que estreou ontem também decepcionou, o Uruguai ficou apenas no empate contra a seleção da equipe da Arábia Saudita. Hoje mais duas favoritas estreiam, então olho nos jogos, jogos que não prometem ser tão simples também. A França tem pela frente a seleção do Senegal e a Argentina a seleção da Argélia. Voltamos a qualquer momento diretamente aqui de Nova York. Eu sou Bruno Cantarelli, é o Charla Podcast Mix, a rádio oficial da Copa do Mundo FIFA 2026.
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1: Mix 4, por aí, ciclo agora, David Thames com Rain Dance. Já, já a gente volta com o Top Mix, segura.
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5: 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Hoje aqui no nosso programa diário, contamos com a presença da influenciadora do momento, a Gabriele Martins. Conta para a nossa audiência, como você conseguiu se destacar tanto nas redes sociais? Gabriela? Ô, Gabriela?
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0: Mix agora 5:02. Tá no ar mais uma edição aqui do Top Mix. Você sabe, né? São as mais legais, as mais pedidas por você durante toda

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1: Mix agora 5:08. Vamos lá voltar o ano de 2005. Então recorda aí com a gente, Nickelback, Far Away.
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1: Mix agora 5:18, música número 1 dentro do Top Mix, nessa terça-feira com Bruno Mars e Rose ABT.
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1: Tem novidade, a Madonna pegou os fãs de surpresa e lançou um clipe de uma nova música. A faixa se chama Bring Your Love e é uma parceria da rainha do pop com a cantora Sabrina Carpenter, um dos maiores nomes aí da música atualmente. O vídeo mostra as duas cantoras, Madonna e Sabrina Carpenter, dançando numa pista de dança lotada. Vale lembrar que a música Bring Your Love é o segundo single do disco Confessions on the Dance Floor 2, né? O segundo álbum da Madonna nessa sequência que ela começou lá em 2005 e fez muito sucesso. O novo álbum da Madonna, a sequência, né? Confessions on the Dance Floor 2, chega às plataformas no dia 3 de julho. Pra você ficar por dentro de tudo que rola, inclusive novidades sobre a Madonna, radiomixfm.com.br, cola por lá.
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2: Salve, salve, galera! É o Charla na Mix Copa do Mundo da FIFA 2026. É na Mix Rádio Oficial e a cobertura com o Charla. Eu sou Bruno Cantarelli, falando diretamente de Nova York, na ilha de Manhattan, trazendo as últimas informações da Copa do Mundo. Não foi só o Brasil que decepcionou na estreia. Pelo contrário, ontem dois adversários também decepcionaram e contra times mais fracos. Estou falando da Espanha, uma das grandes favoritas para a competição. A Espanha, que já foi campeã da Euro recentemente e que chegava como uma das equipes a ser batida. A Espanha empatou com Cabo Verde, seleção que estreia na Copa do Mundo esse ano, em 0-0. Claro, o grande destaque já é o personagem da Copa do Mundo até agora, o goleiro Vozinha, jogador que na verdade se chama Josimar, em homenagem ao lateral direito que foi da seleção e do Botafogo na Copa do Mundo de 1986. Outra seleção que estreou ontem também decepcionou, o Uruguai ficou apenas no empate contra a seleção da equipe da Arábia Saudita. Hoje mais duas favoritas estreiam, então olho nos jogos que não prometem ser tão simples também. A França tem pela frente a seleção do Senegal e a Argentina a seleção da Argélia. Voltamos a qualquer momento diretamente aqui de Nova York. Eu sou Bruno Cantarelli, é o Charla Podcast Mix, a rádio oficial da Copa do Mundo FIFA 2026.
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agora 5:56. Esse é o som do Robbie Williams na sua tarde aqui na Mix. Eu, já, depois do intervalo, para todo o Brasil em todas as plataformas, mais uma edição do Mix Tudo. 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
2: Mas ninguém tá ouvindo. Fala aqui, rapidão, só pra ouvir. Fala. Ninguém tá ouvindo, vai. Você já teve que conviver? Vou falar teve no passado, que eu acho que é mais fácil a gente responder, porque se tem é difícil, que a gente tá no ar, mas vamos lá. Você já teve que conviver com gente fofoqueira?
3: Tenho.
2: Você já teve que conviver com, ah, mas eu, tudo eu?
3: Que é o narcisista conversacional, que é tudo ele?
2: É.
3: Tenho vários.
2: Meu Deus, você já teve que conviver com aquela pessoa egóica que...
3: Nossa!
2: Você já teve que conviver com puxa-saco?
3: O quê?
2: Com gente birrenta?
3: Ah, birrenta eu já não tenho, eu já tenho tolerância zero.
2: Gente mimada?
3: O quê?
2: Com puxa-saco? Com aquele que... Nossa, mano! Parece que eu tô falando da nossa própria vida?
3: Olha, é assim, todo mundo, eu tenho certeza que você que tá ouvindo a Mix nesse momento, onde quer que você esteja, convive com uma pessoa em uma dessas situações que a Giza descreveu agora.
2: Pra mais, hein, Raiz? Tem coisas que você fala, mã, eu detesto ter que conviver com pessoas desse jeito.
3: Então.
2: Esse é o nosso assunto de hoje.
3: E aí a gente tem que conviver.
2: E
3: porque
2: tem,
3: a pessoa,
2: Raiz,
3: faz parte do dia a dia.
2: Vitimismo, às vezes a pessoa é muito vítima de tudo. Se você convive, pode ser seu vizinho, pode ser seu amigo, de verdade. Porque às vezes você não precisa deixar de ser amigo pra reconhecer uma qualidade, um defeito da
3: Sim.
2: pessoa que você convive. Na tua família, no teu trabalho, pensa aí aquele dia, você que tá agora no carro, né, Raiz? Muita gente no trânsito. Sabe aquela pessoa, cara, que fala, mano...
3: Quer mandar um recado pra essa pessoa? Tudo bem, você nem precisa citar o nome dessa pessoa.
2: Pelo amor de Deus.
3: Mas você quer mandar um recado pra essa pessoa?
2: Agora.
3: Porque ela pode estar ouvindo a Mix também, de repente, se a pessoa tiver um pouco de simancol,
2: vai ser. Vai que ela melhora.
3: Ou então cai a carapuça pra ela ali, de repente. Hoje nós queremos saber disso, Giza.
2: Cara, e são vários tipos de pessoas que irritam a gente no nosso dia a dia, pessoas que a gente não tem como não conviver, por exemplo, sogra. Sogra, você tem que ter uma relação muito boa pra
3: virar
2: tua mãe,
3: minha sogra,
2: muito respeito.
3: Minha sogra é maravilhosa, sabia?
2: A minha também era maravilhosa, mas eu sei que tem muita rixa aí de nora com sogra,
3: tem,
2: com genro.
3: Tem.
2: Ah, por exemplo, seu irmão, às vezes seu irmão também é um cara muito que causa na tua vida. Só que assim, você não precisa falar o nome, você vai falar assim, cara, eu odeio, eu detesto conviver com pessoas assim, por
3: agora,
2: isso.
3: Tem uma coisa, no trabalho deve ser campeão.
2: Não, cara,
3: no trabalho deve ter muita gente.
2: Mas é muita gente.
3: Mas o muito com a boca cheia.
2: Sabe aquela pessoa sem senso de emergência? Você tá sentado, já conviveram com gente assim? Ó, e essa aqui, o Raiz também, você que tá ouvindo o programa. Imagina, você tá fazendo um trabalho. Aí a pessoa não tem senso de urgência, Raiz. Por exemplo, cai uma água. Ao invés da pessoa vir rapidamente te ajudar a pegar, ela olha e fala, nossa... Sabe? E às vezes muito tímida e às vezes acaba irritando a gente. Eu não sei. Acontece muita coisa na nossa vida que a gente precisa abafar. E hoje, como diz a nossa querida Yas, é o saque do Mix Tudo pra você hoje falar o tipo de pessoa que você detesta conviver.
3: Então a nossa linha pra esse saque é @MixTudoNaMix no Instagram. Vai lá, abusa muito desse microfoninho, manda um áudio bacana. Se você não quiser falar o seu nome, não tem problema nenhum. Mas a gente quer uma história. Você conhece uma pessoa assim? Conta pra gente esse contexto da família, do trabalho, enfim, de qualquer lugar. E, atenção, você que está no YouTube agora, o oficial da Rádio Mix, o Rádio Mix FM, você deve estar vendo aí embaixo um link para você vir pro nosso canal, para a gente poder interagir aqui, youtube.com/@MixTudoNaMix. Chega aqui porque a gente vai ver você escrevendo aqui as mensagens, né? Você vai contar as suas histórias, né, Giza?
2: Nossa, hoje eu quero histórias, mas eu quero muitos áudios, mas manda ver mesmo, hoje é dia de tirar aquela mágoa do coração, já que tem que conviver com essa pessoa, já manda pro Brasil todo que esse tipo de comportamento não faz bem. É o quê? É fofoqueiro, é puxar saco, é preguiçoso, é aquele que manda em tudo, controlador, controladora.
3: Então, o que é o narcisista conversacional.
2: Eu!
3: Então, a gente tá falando e nem é com ele o assunto.
2: Não.
3: Mas sempre ele vai ter, não, mas eu já passei por isso.
2: Não, mas eu já fiz isso. Nossa, Raiz, você não sabe, mas eu. Então, acontece muito, né? Quem não sabe ouvir, quem só fala. Tem tantas coisas que irritam a gente no dia a dia e geralmente essas coisas estão em pessoas principalmente que a gente convive mais. Então hoje no @MixTudoNaMix e no Giza.on, bota a boca no trombone. Agora eu vou te falar uma coisa, Raiz. Gente arrogante. Ah, eu detesto.
1: 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Essa é a música da Mix pra Copa do Mundo da FIFA 2026 com Marcelo Falcão, Carlinhos Brown e

0: pra nossa audiência aqui é tipo de pessoas mais difíceis de conviver. Fala uma, eu falo uma, vai.
1: Vamos lá, narcisistas.
0: Meu Deus.
1: Essas pessoas tendem a priorizar os seus próprios interesses. É aquela coisa que quando você tem ali um assunto, né, numa rodinha na hora do almoço, aquela coisa, ah, mas eu já passei por isso também. E o papo nem é com ela. Não, mas eu já fiz isso também. Não, mas é que eu já passei. Não, mas é porque eu conheço.
0: Então, mais a minha vida.
1: E podem manipular os outros pra atender às suas necessidades. Esse é o narcisista.
0: Ah, mas agora em época de rede social, onde todo mundo pode falar o que quiser.
1: Todo mundo é lindo,
0: o que mais,
1: né,
0: tem é crítico. Pois é, tem também os críticos constantes, na telinha e fora da tela. Pois é, se sentem os donos da razão, adoram apontar o dedo pra falar dos outros o tempo todo. E eu vi uma frase algum dia da minha vida, que eu acho que foi recente, que falou assim, ó, você já viu um grande empreendedor rir de um cara que tá vendendo bala no farol? Ele não vai rir, sabe por quê? Porque ele já chegou onde ele chegou e ele vai admirar a coragem de alguém em vender bala no farol. Só vai rir de quem vende bala no farol quem não tem coragem de empreender, entendeu?
1: E quem não fez. E quem não fez.
0: É.
1: Exatamente. Ô, Pete, querida, um beijo pra você, porque todo mundo tem teto de vidro, tá?
0: É isso aí.
1: Dramáticos.
0: Dramático.
1: Ah, o rei da coitadolândia.
0: Ai, meu Deus.
1: Rainhas da coitadolândia. Normalmente geram conflitos, exageram as situações pra chamar a atenção. Tadinha.
0: Ai, mas a minha
1: vida. Você conhece
0: vida,
1: alguém assim?
0: Pelo amor de Deus. E daí? Vamos lá, vai começar com alguns nomes. Tô brincando, não vou falar. Controladores. Tomam a frente das decisões de outras pessoas. Se frustram quando alguém toma o controle ou quando algo sai do esperado. Aquela pessoa que não tem vida própria. Aquela pessoa que nem se der 7 gatos pra ela, ela não vai deixar de cuidar da vida do outro, porque a vida dela, ela acha que é um game. Que ela controla todo mundo, entendeu?
1: Isso é impossível, só que ela não controla a vida dela.
0: Exato.
1: Ou seja, a vida dela é tão chata.
0: Tão chata. Isso,
1: e tão ruim, porque ela precisa ficar olhando a vida do outro.
0: Exatamente.
1: Porque ela não consegue se enxergar.
0: Total, Raiz. O Raiz aqui, ó, assinou. Roberto Raiz. Tem mais, ó, os competitivos que enxergam os outros como rivais em todas as situações. Gente, a competição, a gente fez um programa aqui, ela pode ser muito boa, ela pode ser muito ruim. Nesse caso, né, quando você fica competindo em tudo, você leva o trabalho pra casa, né, você leva o trabalho pros seus relacionamentos, você leva os seus sonhos, você leva os seus sonhos pras suas amizades, então o tempo todo competindo.
1: Assim?
0: Pior que existe, cara.
1: Existe, né?
0: Ah, o cabelo dela é mais bonito que o meu. Tipo, e posso te falar, as pessoas, assim, muito competitivas, elas não querem nunca o que você quer. Elas querem que você não tenha. Isso que é o mais grave, cara. Nesse nível de competição. Que basicamente é competição barra inveja. Tem áudio.
1: Oba!
0: Vamos nessa, meu
1: histórias.
0: Brasil. Hoje a gente tá falando muito, Raiz. A gente tá bocudo hoje.
2: Ô, pode dizer, como estamos? Só de boa?
0: Só de boa.
2: Alex, motorista de aplicativo, tá bom,
0: ah,
2: na
0: serra.
2: Olha, meu, tipo de pessoa que eu mais odeio, mano.
0: Ah.
2: Meu, na vida pessoal. Até que vai, tá ligado? Porque você evita a pessoa, você não fala, você deixa ela falando sozinha e vai embora. Mas profissionalmente é foda. Pessoas que falam devagar. Nossa senhora. Que profissionalmente você tem que trabalhar com a pessoa, você tem que conviver, você tem que resolver alguma coisa. E aí você vai conversar com a pessoa pra resolver alguma coisa, a pessoa naquela lerdeza pra responder. E você vai completando as palavras dela pra tentar resolver logo. Meu, isso me estressa de uma forma. Eu sou um cara muito imperativo, meu. Nossa, eu falo rápido, eu gosto de resolver as coisas rápido. Meu, pega umas pessoas assim que eu começo a ficar, meu. Nossa, paciente, meu, me irrita demais. Abraço, gente, tamo junto.
0: Cara, eu me identifiquei, Raiz. Eu fico respondendo, sabe, igual na escola? Já vai. Vou respondendo pra completar a linha de raciocínio que a pessoa às vezes fica ali, ó, devaneando, e você fala, mano, vai dando ansiedade, né?
1: É o jeito da pessoa, né? A gente precisa... Relaxa. Olha, eu espero que você não conviva com muitas pessoas assim, viu, queridão? Eu espero, porque senão você vai ter um colapso.
0: Só que aí, meus amores, vem aí o papel do líder. Um bom líder, ele vai entender as peças da empresa e ele vai colocar os agitados com os agitados, os calmos com os calmos. Pra quê? Porque se precisa passar a bola pra alguém fazer gol, não pode ser tão diferente assim.
1: Perfeito.
0: Não é verdade?
1: Bingo!
0: Bingo! Vamos de áudio.
3: Oi, Caco. Oi, Gisa. Super boa noite.
0: Boa noite, mamãe.
3: Eu queria muito falar daquela pessoa sem noção, que a pose não cabe dentro de si, sabe? Isso me irrita profundamente. É um baita de um complexo de inferioridade. E a pessoa fica e ela se sobressai sobre as outras e ela dá aquela humilhada, mas não cabe, na verdade, é um baita de um complexo que a pessoa mesmo tem. E isso me irrita profundamente. Nossa, vontade de, sabe? Ai, melhor sair de perto. certo. Um grande abraço, uma super boa noite e um beijão pra vocês.
1: Obrigado,
3: um beijo,
1: querida.
3: Meu amor.
1: Você sabe o que é isso?
3: O quê?
1: Insegurança pura.
0: É, né?
1: A pessoa que é assim é extremamente insegura, porque toda hora ela precisa ficar se provando e provando pros outros. Pra quê?
0: Pra quê? Posso falar uma coisa? Ninguém tá nem aí pra você.
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1: 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Olha, gente, olha, eu ia anunciar a música, mas aí eu preciso falar uma coisa. Sabe com que eu detesto? Eu detesto. Hoje o assunto é coisas que você detesta. Olha, as pessoas que você detesta ter que conviver. Eu detesto também, Raiz, ter que conviver com a esperança de que o Brasil vai ganhar a Copa. E nem eu tô falando de pessoas, sabe? Agora eu tô falando do Brasil, gente.
0: A gente vai chegar lá.
1: Será que a gente vai? Não sei se a gente vai, mas o assunto hoje é pessoas que você detesta, assim, ter que conviver. Fofoqueira, autoritária, a gente quer saber, manda áudio, né?
0: Quem é essa mala sem alça? Conta pra gente. É. @ Mix Tudo na Mix, chega lá no Instagram, manda o teu áudio, ou então vem pro youtube.com/ Mix Tudo na Mix.
1: Pode mandar no meu também, no giza.on, tá? Vamos lá.
2: Odeio lidar com gente sonsa. Giza, Raiz, eu odeio lidar com gente sonsa. Eu prefiro morrer a lidar com gente sonsa.
1: Isso também é uma coisa a se discutir muito nessa live,
0: gente,
1: Raiz.
0: Gente sonsa,
1: então, incomoda.
0: O pior é aquela pessoa que se faz de sonsa e não é.
1: É.
0: Aí você quer.
1: Ah.
0: Porque assim, tem umas que são realmente uma lesma manca.
1: É? O quê?
0: Uma lesma manca.
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0: PicPay, a Fabi sempre trazendo as melhores dicas. E hoje a gente tá falando aqui no programa sobre coisas que a gente detesta, assim, nas pessoas. Eu vou falar a verdade, tá? Eu tô aqui, não vou guardar segredo, que eu detesto pessoas vitimistas. Ah, porque o mundo, ah, porque o Brasil, ah, porque não tem possibilidade, gente, pelo amor de Deus. Hoje a gente vai falar com você aí, ó. Atenção, empreendedor. Mês de festa junina. Pois é, as festas estão aí com todas as suas delícias e uma coisa que o brasileiro ama fazer é se divertir, é comer bem, é festejar com a família, com os amigos. E aí eu sei que a Fabizinha vai trazer uma dica incrível pra quem vê possibilidade em tudo, vê possibilidade de fazer uma grana também, aproveitar que durante essas comemorações a renda pode chegar e pode ter uma renda extra boa, não é, Fabi?
1: Exatamente, Gisa. Boa noite pra você e pro Raiz.
0: Boa noite.
1: Foi feita uma pesquisa da Serasa, né, no ano passado, e ela mostrou que 56% dos entrevistados veem uma chance grande de conseguir uma renda extra durante as comemorações de festa junina. E boa parte das pessoas pretende usar esse dinheiro para pagar dívidas, tá? E tem várias possibilidades aí da gente poder fazer essa renda extra, né, do seu negócio. Você pode vender pratos típicos dessa época, pode fazer, vender enfeites temáticos produzidos artesanalmente, acessórios e até roupas caipiras, né, que muita gente usa aí para ir pras quermesses e festas de escola, né?
0: Nossa, Fabi, e olha que coisa doida, né? A gente tá falando aqui hoje sobre pessoas, né, e atitudes de pessoas pessimistas, otimistas, que reclamam demais. 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Então eu acho que muita gente começou, principalmente na época da pandemia, produzindo coisas, vendendo ali pros vizinhos, pro condomínio, não é? E eu acho que isso é uma boa pedida. A gente acaba que a gente pode conseguir até criar um negócio a partir daí, não é?
1: Exatamente, Gisa. E pro negócio crescer, é muito importante entender quem é o público-alvo, qual que é o custo da produção e, claro, a forma de receber os pagamentos dos clientes, né?
0: Sim.
1: Quando a gente começa aí um novo negócio, nem sempre a gente tem um CNPJ. 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
0: 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Fabi, muito obrigada, meu amor.
1: Um beijo pra você, pro Raiz, e amanhã a gente se fala de novo aqui no Ar da Sua Conta.
0: Amanhã tem mais dicas da Fabi, hein?
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1: Raiz, vamos falar de raiva, vai. Vamos pegar o ranço que tá dentro do nosso peito. Alô, Brasil, você tá no trânsito agora? O que você teve que engolir no teu trabalho hoje? Tem uma pessoa ali que é o calo no teu sapato, que você detesta ter que conviver? Conta pra gente no arroba Mix Tudo na Mix, no Giza.com. Aquela pessoa da tua família, não tem como não conviver, mas eu detesto porque essa pessoa é, por exemplo, Yas colocou aqui, a gente vai ter que citar, manipuladora.
2: Manipuladora.
1: Jesus amado, eu corro, eu pareço sabão molhado.
2: Qual a família que não tem?
1: Cara, o Raiz, eu juro, tem pessoas assim, que eu vou te falar, inclusive se você é minha amiga, você é meu amigo, e você me vê escorregando igual sabonete molhado, é porque provavelmente eu já vi que você é uma pessoa manipuladora, porque tem gente, Raiz, que fica dando de amigo só pra te perguntar coisas, pra você falar pra essa pessoa, pra ela usar contra você.
2: Exatamente.
1: Tem gente louca que faz isso.
2: É por isso que às vezes, e atenção, o silêncio é sabedoria.
1: Não é, né? Pra todo mundo que a gente
2: fala,
1: não.
2: Low profile quer dizer o quê? Você falar muito pouco da tua vida pras pessoas que você não conhece.
1: Exato,
2: porque
1: cara,
2: a gente nunca conhece ninguém totalmente.
1: Total. Ó, pessimista também, detesto.
2: Nossa.
1: Tem mais.
2: E tem uma frase aí que eu não posso esquecer de falar, que a gente falou aqui, né, na live. Respira e não pira.
1: É.
2: Ajuda, tá, gente? É um mantra. Respira
1: e não pira. Porque
2: e
1: é muito
2: sabe
1: difícil
2: lidar com a situação.
1: Cara, isso. E o problema é que a gente convive mais com esse tipo de gente do que com as pessoas que a gente ama, porque a gente precisa sair pra trabalhar, a gente precisa resolver muita coisa. Mas teve mais aqui que ela colocou que eu gostei muito, além de pessimistas, pessoas egocêntricas, tudo sobre elas.
2: A nossa ouvinte até falou sobre essas pessoas que se acham a última bolacha do pacote. A última cocada.
1: Mas na verdade, olha, a inferioridade grita tão alto que faz barulho.
2: Egocentrismo é insegurança.
1: É.
2: A pessoa que se acha que ela precisa ficar provando pra ela e para as outras pessoas. Pra quê?
1: Pra quê? E a nota de 3, Raiz, tão falsa?
2: Exato.
1: Tem nota de 3 aí. Ó, quer ver? Vamos lá. Yas, tem nota de 3 na tua vida?
3: Sempre tem.
1: Gente, vocês viram que as notas, elas pararam de circular? Ficaram só pessoas mesmo, Raiz?
2: Exato.
1: Que coisa, né? Vamos de aonde? Nota de 3.
4: Fala tudo, como Oi. Vocês estão? Ó, vou contar uma coisa pra vocês. Pensa na seguinte situação, um casamento. Eu, capricorniano nato, pragmático. Quero tudo pra agora.
1: Tá.
4: Casado com um canceriano. Gente, um canceriano mimado, já vem de berço, um mimo. E ainda por cima, com uma síndrome de vitimismo. Nossa, que desafio, hein? Só com muito amor pra isso dar certo, viu? Muito amor, muita compreensão e principalmente dedicação. É isso aí, gente.
2: É isso.
4: Misturar um capricorniano e um canceriano é pedir pra ter trabalho. Tchau, tchau, Mix. Obrigado. Boa
2: pessoas
4: noite.
2: Opostas, porque o canceriano, ele é regido pela água. Então vai fluindo.
1: Nossa,
2: devagar.
1: A água às vezes fica parada, né? Dá
2: exatamente.
1: Até dengue, às vezes. Dá dengue.
2: E pelo que ele falou, deve ser
1: dengue.
2: A pessoa rei ou rainha da coitadolândia, né?
1: É.
2: Olha, precisa ter paciência. Parabéns, querido.
1: Agora eu tenho uma coisa pra falar pra ele, o canceriano. A sua sorte é ter um marido capricorniano.
2: É verdade.
1: Meu Deus do céu. Vamos de áudio.
2: Os opostos se atraem.
5: Boa tarde, Giza. Boa tarde, Raiz. Tudo bem com vocês? Aqui é a Gabi de Barreto.
1: Fala, sumiu o Gabi.
5: Esse tema de hoje é muito legal, né?
1: É muito, nossa.
5: Eu odeio pessoas que são chatas, pessoas que pesam o clima, né? O ambiente. Onde você esteja, trabalho, enfim. E também aquele tipo de pessoa que, tipo assim, pede a sua ajuda, você ajuda, mas a pessoa não quer ser ajudada. E também aquela pessoa, você dá a mão, ela quer o corpo inteiro, né? E vocês, beijo!
1: Olha aqui, eu e o Raiz, a gente puxou uma respiração. Cara, que ódio da pessoa que aluga as suas horas do seu dia. Aí você vai com tanta vontade de ajudar.
2: A pessoa não quer mudar. E tem várias pessoas assim, ok. E que ficam ali, ó. Isso se chama roda da fortuna. Você sabe por quê?
1: É.
2: Ela vai girar e sempre vai parar no mesmo lugar.
1: Ah, é?
2: Ela não vai sair do lugar.
1: E ocupa nossa cabeça, né?
2: Exatamente.
1: Que saco.
2: E pra quê? Pra quê? Me conta. E outra, pessoas dissimuladas.
1: Jesus amado. É raro, gente, mas assim, tá por todo lado. Hoje em dia tá difícil não achar gente simulado, né? Vamos lá pros nossos ouvintes. Vamos ver o que eles estão mais odiando.
2: Áudios.
6: Oi, galera da Mix, tudo bem?
1: Oi.
6: Larissa de São Paulo, capital. O tipo de pessoa que eu mais odeio conviver no meu dia a dia são as pessoas que não usam seta no trânsito.
1: Nossa, boa!
6: Elas é acessório opcional na hora da compra.
1: Arrasou.
6: Olha, a gente sabe que é obrigatório o uso da seta, mas tá cada vez mais difícil no trânsito de São Paulo essas pessoas que não usam. Então, eu acho que o meu maior ódio ultimamente é conviver com esse tipo de pessoa.
1: Não, e não tem o que fazer, né?
2: Você, cara, não é só em São Paulo, não, é no Brasil inteiro.
1: Pra caramba, quê, né? Mano.
2: Usa de graça. Gente, seta é de graça.
1: A gente precisa saber pra onde você tá indo, cara.
2: Porque se fosse, se você tivesse que pagar pra cada vez que você usasse uma seta, com certeza você não esqueceria de dar seta na hora que você...
1: Mas tem gente que paga caro, causando acidente e prejudicando vidas, tá bom? Você, cara, que não dá seta, nem a mina que dá seta.
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1: Gente, vocês perceberam o que que rolou aqui?
2: No começo da música?
1: Foi muito louco, a gente tava falando de seta.
2: E de repente entra o Justin com o carro dele.
1: Você viu a seta do Justin Bieber? Gente, e não foi combinado, viu? Meu Deus do céu. Coisas que acontecem aqui no Mix Tudo, a gente tava falando. Foi bizarro. Bom, mas enfim, o que você detesta ter que conviver em uma pessoa? Conta pra gente no arroba Mix Tudo na Mix, a gente vai pro intervalo e volta com show de áudio. Pode ser? A Yas falou que tem muito áudio.
2: Sabe histórias, queremos!
1: O ranço, ele tá instalado no peito. Vamos pôr pra fora.
2: Bota
1: aqui no
2: pra
1: Mix
2: fora,
1: Tudo.
2: Hoje você pode.
1: Vai.
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1: Eu odeio conviver com gente, três pontinhos, você completa, né?
2: Então Ais? Vamos lá, arroba Mix Tudo na Mix no Instagram, abusa desse microfoninho aí do Insta, manda o teu áudio e também no youtube.com/@MixTudoNaMix, é o nosso canal, chega lá, dá like, se inscreve porque pra gente é importante e mais pessoas vão receber esse conteúdo que você tá curtindo agora.
1: Ah, eu odeio gente, sabe os isqueirinhos? Nossa, eu se eu pudesse, eu apagava o fogo, eu tirava o gás de todos os isqueirinhos do mundo.
2: O que seriam os isqueirinhos?
1: Os isqueirinhos geralmente são pessoas que não têm coragem de falar e de agir e juntam uma turma pra discutir algo, plantar um monte de coisa na cabeça dessa turma pra um ter coragem de fazer algo que você não tem.
2: Manipulador.
1: É, tipo assim, Yas, Yas, Yas. Isqueirinho. Aqui. Mano, você viu o Raiz? E aí eu fico plantando na cabeça da Yas. A Yas vem comigo. Beleza, a Yas já entendeu que o Raiz é isso. Aí eu vim, ô, oh, vem cá, vem cá, vem cá. Mano, você viu o Raiz lá? Porque agora já sou eu e a Yas falando do Raiz. Aí a outra pessoa, pra se sentir parte, vem. Aí de repente são três pessoas contra o Raiz. E aí você vai comendo o cérebro das pessoas. E aí uma pessoa, por senso de justiça, ela vai ter coragem de fazer o que você não tem. Então ela vai lá, ela vai agir, vai se prejudicar. Porque o que que acontece? Ela vai ser contra tudo e todos. E aí a pessoa que é contra tudo e todos, geralmente é a pessoa tecnicamente ruim, né? E aí essa pessoa se prejudica por conta dos isqueirinhos.
2: Mas aí a gente não pode deixar que a maldade prevaleça. Então, o que que a gente pode fazer nessa? Chegar e tentar enfrentar, porque enfrentar é uma palavra forte.
1: É.
2: Ó, eu vou enfrentar. A gente precisa de coragem. Nem sempre a gente tem coragem
1: não
2: todas
1: tem mesmo.
2: As horas que a gente precisa.
1: É.
2: A gente não é feito de concreto pra ter toda hora coragem pra fazer as coisas. A gente também tem os nossos momentos de fraqueza. Mas quem tem que falar é você.
1: É, manda áudio, @mixtudonamix, manda no giza.com. O programa tá quase acabando, mas queremos os seus áudios. Vai, põe pra fora. O que que rolou aí? Vai, conta aí.
6: Oi, Giza, oi, Raiz.
2: Oi.
6: Oi, todo mundo aí da Mix.
1: Oi.
6: Bom, desse tema eu preciso participar.
1: Vem, vem,
6: porque
1: vem.
6: Eu não suporto gente que fala miando. Calma que eu vou explicar. Eu não gosto daquela pessoa, porque eu sou uma pessoa muito expansiva. Então eu odeio aquela pessoa que tá falando sempre numa posição de vítima, tipo, ai, não sei o que, não sei o que. E aí ela vai brigar com você, ela briga com essa vozinha de, ai, não sei o que, não sei o que. E pra pessoas como eu, que é uma pessoa expansiva, é muito ruim, porque normalmente a gente sempre sai como vilão, porque essas pessoas são muito frágeis e sensíveis.
1: Caramba!
2: Olha, é que você.
1: Strike, né?
2: É que você, baby, você enfrenta as coisas. Você não se vitimiza. Isso nos irrita profundamente, porque eu sei exatamente o que você tá falando.
1: Caramba.
2: Essa pessoa, ai, bonitinho, tudoinho, e quizinho, e não sei o quinho. Nossa!
1: Sobe esse tom de voz! Vamos de áudio. Não entendo.
11: Gente, meu nome é Letícia, aqui de Belém do Pará. E assim, pessoa mais insuportável da face da Terra é aquela que não supera o seu próprio relacionamento que você já superou. Aí fica mandando mensagem do que a sua ex tá falando de você na internet, fica mandando print dos TikToks que ela resposta. Caraca, me deixa em paz, já foi, tô em outra.
1: Amigos quer dizer.
11: Insuportável, eu acho que é um papo de ser passiva, agressiva, sabe? E ficar mandando as coisas da vida pessoal da sua ex porque não tem mais nada pra fazer. Nossa, quer tanto ela, fica com ela, mano.
1: Eu, hein? São os carniceiros. Isso é raro, mas acontece muito. Geralmente, quando você termina um relacionamento,

0: vou encaminhar posts, vou ficar te, sabe, instigando a sentir alguma coisa.
1: Parece que tá mantendo o sofrimento da pessoa, como assim?
0: Calma, que pode piorar. Normalmente, esses que dizem amigos, eles vão pra rolê com a sua ex ou com o seu ex. Eles postam fotos com a sua ex ou com o seu ex. Eu não entendo, cara.
1: Eu também
0: não. Eu acho que é vontade de pegar a sua ex ou o seu ex.
1: Não tenha dúvida.
0: Não é?
1: Mas tá fazendo tudo errado.
0: Tudo errado, mano.
1: Tudo errado.
0: Conheço muita gente assim. Vamos de áudio.
2: Boa noite, Gisa. Boa noite,
0: Oi,
2: cara.
0: Meu amor.
2: Tudo bem? Então, eu detesto conviver com gente intrometida.
0: Ah, tem isso também.
2: Gente que vive dando pitaco na vida dos outros. Que assim, ó, vive outra realidade, vive outra situação, mas sempre acha que o jeito que ela fala que você tem que fazer é o certo, né? Ai, não tem paciência com isso não, gente. Eu já tô, ó.
1: As donas da razão, os donos da razão.
0: Jesus, é muito chato isso.
1: Nossa,
0: né?
1: Quem é o dono da razão? Não, isso não existe, tá, gente? Não. Ninguém me paga, não.
0: Não, não dá, não dá, não dá, não dá, hein? Vai mandando áudio, o programa tá quase acabando, eu quero mais áudios.
3: Fala, galera da Mix.
0: Oi.
3: Da noite, Marcelo, tudo bem? Sabe uma coisa que eu odeio? Aquela pessoa que não estuda, não se qualifica, não se dedica, mas sempre tem uma opinião sobre tudo, sabe? Aí você pergunta assim, da onde você acha que vem isso? Ah, voz da minha cabeça.
0: Meu Deus.
1: Essa
0: céu.
1: Precisa de alguma, de uma visita no psiquiatra, irmão. Porque ela tá ouvindo vozes, isso.
0: Olha,
1: não é normal pra pessoa.
0: Isso é muito real que o Raiz falou e que o nosso ouvinte falou também. A gente pode tomar um pouquinho de cuidado pra não confundir interpretação com fato. Fatos,
1: perfeito.
0: Interpretações,
1: bingo.
0: São coisas bem diferentes. Vamos de áudio.
4: Oi, Caco, oi, Gisa, tudo bem?
0: O Caco ainda tá de férias.
4: São Paulo.
0: Oi,
4: eu
0: meu amor.
4: E o meu filhinho.
0: Oi!
4: Estamos aqui no trânsito, voltando pra casa. Pessoas que eu... Não pessoas, mas comportamentos de pessoas que eu detesto, não suporto. Corto relações. Pessoas arrogantes e pessoas soberbas. O soberbo, ele não suporta conviver com outro soberbo também. E ele não se toca que ele é soberbo também. Não suporta esse tipo de gente. Eu acho que é gente que não aprendeu nada da vida. Vai voltar na próxima encarnação e viver tudo de novo.
1: Vai.
4: Porque não subiu um degrau.
1: Concordo.
4: Eu acho que essa gente arrogante, que se acha melhor do que os outros, ou essa pessoa soberba que adora ficar falando do que tem, do que conquistou, eu acho cafona.
0: Cafona.
4: Enfim, é isso. Eu realmente, é o tipo de gente que eu tenho asco, nojo, ranço.
1: E no final, vai todo mundo pro mesmo lugar.
0: Não, é verdade.
1: Todo mundo pro mesmo lugar. E outra, quando você for, nem a sua roupa você vai escolher, porque eu vou escolher a roupa que você vai.
0: É.
1: Ficar no caixão.
0: Exato.
1: Você não vai levar absolutamente nada.
0: É. E olha, eu tava falando com o Raiz e com a Yas aqui agora mesmo na live. Vamos fazer um teste aqui agora com você. Você que tá ouvindo o programa comigo, com o Raiz, com a Yas. Vamos lá? Eu vou contar até três e a gente não vai ter mais nada. Ó, um, dois e... Como a gente seria com as pessoas? Muito, mas muito melhor do que a gente é hoje.
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1: Call Me Maybe, manda áudio pra gente. Uma coisa que você detesta, tem que conviver alguém, né, Raiz? Vou fazer show de áudio.
2: Vamos.
1: Nossa, Raiz,
2: queremos histórias e tem muitos. Obrigado, gente.
1: Nossa, vocês são demais. Vambora.
3: Oi, Giza, boa noite, tudo bem? Eu sou o Flavinho da Jardim da Marcena, Zona Norte, Brasilândia.
1: Fala, rapaz.
3: Então, eu odeio conviver com um rapaz, eu posso falar o nome dele, Alex. Ele é chorão demais, mano. Se faz de vítima toda hora, nossa. Vai fazer o quê? Amigo, né? Manda um salve pra ele, ver se ele melhora e para de chorar.
1: Alex, fala, enxuga essas ele. Lágrimas, cara.
2: Fala pra ele.
1: Para de ser chorão.
2: Para de ser mimizento.
1: É, para de chorar. Ou você quer uma chupeta na boca?
4: Fala, Gi, beleza? E aí, Raça?
2: E aí?
4: Então, eu odeio gente pidona, sabe? Que fica pedindo as coisas pra você toda hora. A pessoa não consegue fazer nada com as pernas dela. Aí fica pedindo, tudo pede. Ah, pra ir na esquina ali, me dá uma carona. Dá uma raiva, cara. Porque, às vezes você tá fazendo as coisas e a pessoa fica te aloprando, fica te mandando mensagem uma em cima da outra. Nossa, cara, é difícil. Eu odeio pessoa pidona que fica dependendo de você. Pessoa dependente. Isso. É mais fácil colocar dessa maneira. Pessoa dependente. Eu odeio pessoa dessa forma.
2: Irmão, posso falar uma coisa, Giza, pra ele? Se poupe disso, saiba falar não. Não.
1: Não.
2: Não vai doer. E se a pessoa achar ruim, problema dela.
1: É isso aí, Raiz. Deu a letra. É isso aí.
5: Oi, Giza. Oi, Raiz. Aqui é o Daniel Ferrari, falando de Manaus. Olha, e eu vou confessar uma coisa pra vocês que eu simplesmente odeio. Eu tenho um amigo meu que, mano, ele passa o tempo inteiro só falando do boy que ele tá pegando. Mas assim, o boy que ele tá pegando, ele é simplesmente amante. O cara tem mulher, sabe? E ele ficou chateadinho porque o boy não mandou nenhum Feliz Natal na época do Natal. E tipo assim, mano, se coloca no teu lugar, cara. Putz, Grila, tu é amante. Aceita isso. Se você colocou nesse papel, aceita essa porra desse papel. E é isso. Valeu,
1: amante,
5: gente. Tchau, tchau.
1: Te querendo,
2: papel
1: regalia.
2: De iludido, tá? Tá fazendo papel de iludido.
1: Amante querendo. Ah, não entendi. Vamos de áudio.
2: Cara, amante não tem lá, tá?
1: É.
2: Vai.
6: Oi, Mix. Oi, Beatriz do Rio de Janeiro. Eu odeio pessoas que pra cada solução te dão 10 mil problemas.
1: Nossa,
6: é horrível.
1: Nossa, aquela pessoa que antes mesmo, né, de você pedir opinião, ela já te desmotivou 70 vezes.
2: Gente, mas isso é uma pessoa muito dependente, né?
1: Nossa Senhora.
2: Que toda hora vai ficar arranjando alguma coisa. Então, o não, gente, a palavra não é importante e ensina as pessoas a andarem com os próprios pés.
1: Exatamente.
2: Pense nisso.
1: Tem mais um.
7: Fala, Giza, fala, Raiz. Eu não vou me identificar porque da pessoa que eu vou falar aqui, ele é meu chefe. Então, complicado, né?
1: Tá bom.
7: Ele é aquele tipo de pessoa que chega no lugar e ele conhece tudo, ele sabe de todos os assuntos, ele vê o que tá acontecendo e é só ele que fala. É só ele que fala e ninguém mais consegue falar nada. E aí você tem que ficar quieto olhando pra ele e fazendo o que eu chamo de risada corporativa. Você olha pra ele e fala assim. É isso, né? Fazer o que a gente precisa trabalhar.
2: Exato.
7: É nóis, abraço.
1: É, gente.
2: O meu salário final do mês. Olha,
1: pô,
2: aqui
1: como
2: o meu,
1: você é legal.
2: Meu salário.
1: Nossa, que piada boa. Nossa, que roupa bonita.
2: Risada corporativa, amei isso, cara.
1: Risada corporativa.
2: Gente, fala sério, amei. Se você tiver que falar assim com uma pessoa, né? Aí pro seu trabalho, quando tem, né? Quando tem aquela pessoa chata, risada corporativa. Para, Giza!
1: Mano, é verdade. E o pior de tudo, que depois que agora que a gente sabe o que é a risada corporativa, quando a gente vê. Vai ser triste aguentar, cara.
2: Gente,
1: uma coisa é certa. Obrigada a todo mundo que participou do programa, mas é muito importante. Hoje a gente falou de coisas que a gente detesta nos outros, mas vale lembrar também uma coisa só pra gente refletir, que toda vez que a gente critica algo em alguém, é porque, de fato, a gente se sente melhor que o outro. Então, hoje esse programa, beleza, a gente desabafou, a gente brincou, mas a gente não é melhor que ninguém. O que a gente pode fazer com esse tipo de irritação na nossa vida é cuidar da gente mesmo, das nossas emoções, tentar não dar tanta pauta pra essas pessoas, tentar só dar aquela risada corporativa. Porque senão a gente vai ficar com ranço da pessoa e às vezes a gente precisa conviver e é muito difícil, né, gente? Ninguém é melhor que ninguém. Mas a gente precisa olhar pros nossos defeitos e entender o porquê que às vezes a gente acaba afastando muita gente. Tô afastando muita gente, esquece aquela frase, não vou mudar, sou assim, porque senão você vai ficar muito sozinho, sozinha. E às vezes você tá tendo algum comportamento que realmente tá afastando as pessoas, né? E às vezes nem é o objetivo de ninguém. Enfim, gente, esse foi o programa de hoje. Ai, você gostou?
2: Maravilhoso, muito obrigado. Hoje a gente pôde desabafar e a gente espera que tenha levado você alguma solução pra alguma coisa que você pode estar passando. A gente sempre precisa melhorar.
1: E é isso, gente. Olha, amor próprio, autocuidado, entender quem é a gente na fila do pão. Sabe tudo isso que a gente falou? Das pessoas que a gente tem ranço? É. Talvez a gente também faça isso.
2: Sim.
1: E quando a gente fica só olhando o outro, a gente esquece de olhar a gente. Então, se você acha, passou assim, ó, um negocinho. Será que eu sou essa pessoa? Começa a observar, tá? Vale a pena. Meus amores, siga a gente nas redes sociais.
2: @ Roberto Reis. Reis, H-A-I-S. E o seu, bonita?
1: Giza.on, G-I-S-A.on. A única Giza que tá online no Instagram sou eu, tá? O resto tá off. Giza.on, vai lá, me segue e vai ser da hora. E tem o nosso, Raiz.
2: @
1: Mix, tudo na Mix. Vamos fechar com a risadinha?

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Basket Case, tudo bem, gente boa? Pode melhorar, sempre pode melhorar, né? Depender da gente aqui na Mix, já é. Daqui a pouquinho, às 20h, mais uma edição do Pede no Zap. Então, aquela sua música precisa tocar aqui na programação do Melhor Mix do Brasil. Tá com o celular na mão? Já manda um zap pra mim, dizendo o teu nome, de onde você tá ouvindo a Mix e esse som bacana pra rolar daqui a pouquinho, às 8. Deixa eu te contar uma coisa, e é bacana demais. Todas as músicas que rolam no Pede no Zap são as que chegam no 11 983 408 mil. Então a chance de você ouvir sua música preferida, dormir mais feliz com certeza, ou ir trabalhar mais feliz, ou dirigir mais feliz, tá contigo, tá na mão, tá? Mensagem de voz pro 11 983 408 mil. E como é bom ganhar presente, ainda mais quando vai te deixar mais estiloso, estilosa. 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Vou repetir mais uma vez.

0: Só tenho boas notícias. Primeiro, daqui a pouquinho vai começar o Pede no Zap. A gente precisa tocar a tua música. Então já manda aquele áudio bacana dizendo quem você é, de onde você tá ouvindo a mix e esse som pra gente rolar daqui a pouquinho. Bora? 11 983 408 mil. Deixa eu falar que você, Vitor Palácio, final do telefone 7975. Cara, você levou o kit mais que da hora aqui da Nicoboco. Parabéns, boné e camiseta maravilhosos. Aguarda aí que a nossa promoção Nota 1 Milhão vai entrar em contato.
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0: Ouviu, né? Então, a partir de agora, você, melhor ouvinte do Brasil, vai fazer a programação até as 9 da noite. E todos os sons que você vai curtir são os que vão chegar aqui no nosso zap, que é o 11 983 408 mil. Mensagem de voz. Todo dia você manda uma, não manda? Então, aproveita aí, abusa desse microfone aí do WhatsApp e manda uma mensagem com o teu nome, de onde você tá ouvindo a Mix e esse som pra gente curtir. Pronto!
2: Olá, Mix. Oi. Boa noite, meu nome é Beatriz Maria, eu moro em São Paulo, capital, e eu gostaria de pedir a música ET da Katy Perry por conta do caso do ET lá em Paraná, do Michael Leon. Eu gostaria de dar um adendo que eu escuto vocês desde quando eu era pequena e vocês sempre animam minha noite e meu dia. E agora eu tô trabalhando e estou escutando vocês. Um grande beijo, amo vocês.
0: Ô, Bia, a gente que te ama, brigadão, bom trabalho. Tá vendo? Ouvinte da Mix é antenado com tudo, bicho.
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0: são 8:11, aquela música que faz parte da tua vida, né? Fala aí, não esquece jamais. Google Dolls com Armies pediram e a gente tocou. Ficou com vontade? Não passa vontade, não. Chega aqui, ó.
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0: No 11 983 408 mil, mensagem de voz. Um abração aqui pro Marcelo Cabral, ele tá na Casa Verde, Zona Norte de São Paulo. O Michael é motorista por aplicativo na cidade de Guarulhos. Motoristas e as motoristas por aplicativo do Brasil, obrigado pela carona. Boa rodagem pra vocês, 5 estrelas pra todos e todas. O Adrilson tá em João Pessoa, da Paraíba, e você, me conta.
2: Boa noite, meu nome é Gabriel, eu sou de cidade de Porto Alegre. Quero ouvir o Papas da Língua. Qualquer uma deles.

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0: É você que faz a programação, é boa essa responsabilidade, né? Você vai ouvir sua música preferida, bota aqui na programação do Melhor Mix do Brasil. A gente curtiu Magic Room pelo 11 983 408 mil. Mix, pede no zap. Um abração aqui e um beijo pra Roseli, ela tá em Minas Gerais. O William tá no Rio de Janeiro. O Michel tá em Campo Novo de Parecis. É isso? Falei certinho. Abraço pro seu querido. Obrigado aí, uma ótima noite também. E você, vai ouvir o quê? Manda pedra.
1: Boa noite a todos da Mix. Boa. E a todos que estão ouvindo. Meu nome é Gerson Souza, sou motorista por aplicativo na cidade de Ribeirão Preto, São Paulo. Eu gostaria de ouvir uma pedrada mesmo da Lauryn Hill. Qualquer uma da Lauryn Hill, tá ótimo.
0: Então tá, bota o capacete, a pedrada.
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1: Mrs. Lauryn Hill com That Thing. Agora só falta o teu som aqui no melhor mix do Brasil. 11 983 408 mil, é o nosso zap. Apareça aqui na casa.
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0: demais, hein? É uma música melhor que a outra, manda zap, a gente adora áudios pro 11 983 40 8000, que é um exemplo, ó.
1: Boa noite, galera. Pede no zap, me chamo Ana Paula, sou de Itatiba, São Paulo. Gostaria de estar mandando um beijo pro meu marido Peter e gostaria de estar pedindo a música da Pitty na sua estante. Beijo.
0: Beijo pra você.

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2: Beijou, beijou, kiss, kiss. A gente curtiu o Chris Brown aqui no melhor mix do Brasil. Agora são 8h39. Já pediu teu som no zap, né? Ainda não? Não faz feiura. Manda aí um áudio. 11 983 408 mil. Mensagem de voz rapidinho, não esqueça de falar o teu nome. De onde você tá ouvindo a mix nesse Brasil grande de meu Deus, hein? Tá ouvindo pela Alexa? Alexa, tocar Rádio Mix. Abração pra você, Henrique. Henrique tá em Vila Velha, no Espírito Santo. Miguel Landim tá em Uberlândia. William tá em Suzano, São Paulo. O Hélio tá em Gravataí, no Rio Grande do Sul. E tu, me conta da onde?
3: Fala, Mix, tô aqui na academia, em Brasília.
2: Opa!
3: Queria ouvir uma música do Foo Fighters, Learn to Fly.
2: Boa pra malhar, hein, Paulada?
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0: e agressiva pro casamento da Taylor Swift. Você tá sabendo? Ela vai casar no dia 3 de julho agora no Madison Square Garden. No Madison Square Garden. Ela vai fechar o lugar no meio do Central Park só pra fazer o casamento dela. Manda o convite, a gente quer ir.
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0: Quem não, né, minha gente? Quem não? Vamos lá, manda uma mensagem de voz pra mim, pedindo uma música, facinho demais. 11 983 408 mil. Manda ver.
2: Fala, galera da Mix.
0: Oi.
2: Jota Dantas de João Pessoa.
0: Oi,
2: toca
0: Jota.
2: The Cult, Revolution. Okay. Abraço, galera, tudo de bom aí.
0: Rapaz.
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0: 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Vou falar, hein, só ouvinte da Mix.

0: pode já começar com o teu som. Já temos vários aqui, mas o seu pode entrar. Então manda uma mensagem de voz no 11 983 408 mil. Não esqueça de falar de onde você tá ouvindo a Mix, tá? Teu nome, que a gente quer te conhecer, e esse som pra fazer todo mundo feliz. Daqui a pouquinho, às 10 da noite, tem o Fabinho Bernardes e você vai ajudá-lo a abrir o baú da Mix, hein?
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0: Está no ar a Voz do Brasil. As notícias do governo federal que movimentaram o país no dia de hoje.
1: Olá, boa noite.
2: Boa noite para você que nos acompanha em todo o país.
1: Terça-feira, 16 de junho de 2026.
2: Vamos ao destaque do dia. Presidente Lula se reúne com países mais desenvolvidos do Ocidente.
1: Em reunião do G7 na França, o presidente defendeu que dívidas de países pobres sejam convertidas em serviços ambientais.
2: Destacou ações brasileiras para conter o aquecimento global e a redução da pobreza. Luana Karen.
3: Lula também falou de segurança. Defendeu que o combate ao narcotráfico seja feito junto ao combate de ilícitos, como lavagem de dinheiro e tráfico de armas.
1: E ainda, na nossa última reportagem sobre o Move Brasil, vamos falar das condições facilitadas para motoristas de táxi e aplicativos trocarem os carros.
2: Os profissionais poderão comprar carros de até R$150 mil, pagando a metade dos juros de mercado. Luciana Colares de Holanda.
4: A partir de 19 de junho, os motoristas habilitados poderão escolher veículos e procurar uma instituição financeira credenciada para solicitar o financiamento.
1: E a gente vai falar também de educação.
2: Termina amanhã o prazo para pagar as inscrições do Enem para os alunos que não estão isentos da taxa.
1: E os dados mais recentes divulgados pelo governo do Brasil mostram que o número de crianças dependentes do BPC na escola é o maior já registrado.
2: Hoje na apresentação da Voz do Brasil, eu, Mariana Jungmann e Luciano Seixas.
1: E acompanha a gente ao vivo.